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1: Eu acredito que ninguém vem ao mundo marcado assim para fazer o mal. Mas eu acredito também que há muita gente nesse mundo fazendo mal. E por quê? Talvez devêssemos nos debruçar um pouco no pensamento que explica a necessidade de amor que temos desde os inícios. Uma criança que não recebe amor, uma criança que não recebe a educação correta, corre muito mais riscos de plantar desamor no mundo. Para quem compreende da colheita, sabe o quanto cuidado desde a semeadura é fundamental. Por isso, se a gente quer um amanhã melhor, cuidemos as crianças hoje.
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9: Olá, muito bom dia. Nova manhã começando aqui na Nova Brasil FM, a mais que moderna, brasileira. E é uma honra estar com você nesta segunda-feira. Por aqui, música de qualidade, informação na medida certa e um dia com muito mais leveza. Agora são 6:03. Eu sou Jéssica Cruz.
10: E eu sou Laerte Novaes. Muito bom dia, Jéssica.
9: Bom dia.
10: Muito bom dia a você também que nos acompanha aqui no nosso Nova Manhã. Estamos juntos a partir de agora, nesta segunda-feira, 18 de maio. Hoje a gente celebra o Dia Nacional da Luta Antimanicomial, né? Que data é essa? É o encontro dos trabalhadores da saúde. Essa data marca, né, esse encontro dos trabalhadores da saúde mental do ano de 1987 em Bauru, São Paulo, que deu origem ao movimento pela reforma psiquiátrica no Brasil. Em vez do isolamento e exclusão históricos, a data defende princípios essenciais como a liberdade, os direitos humanos e o cuidado humanizado.
9: Neste dia 18 de maio, a gente também destaca o Dia Nacional de Combate ao Abuso e à Exploração Sexual de Crianças e Adolescentes. E é assustador, né? Assustador o número de casos de violência sexual contra crianças e adolescentes no país. Por isso, foi criada esta data com o intuito de ajudar a combater este mal que destrói a vida de milhares de jovens pessoas em todos os países do mundo.
10: É uma data muito importante. Vamos saber agora como está a previsão do tempo para o nosso estado de Sergipe nesta segunda-feira, que está indicando um dia de temperaturas quentes e possibilidade de chuvas leves ou aguaceiros, né? Especialmente entre o fim da manhã e o período da tarde.
9: A temperatura mínima para hoje, gente, é ali em torno de 22, máxima chega aos 29. Nos horários mais quentes mesmo que a gente está acostumado, né? Ali por volta de meio-dia, uma da tarde, duas. A umidade relativa do ar estará em alta, com médias diárias por volta de 73%. E os ventos sopram de forma moderada, vindos do sudeste a cerca de 16 km por hora. Agora 6:05.
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10: E no Nova Manhã desta segunda-feira você vai saber.
9: Homem tenta matar mulher e tira a própria vida em Aracaju.
10: Homem é preso em flagrante suspeito de ameaçar companheira em estância.
9: Adolescente que estava desaparecido é encontrado morto em Campo do Brito.
10: Incêndio atinge loja de eletrônicos no centro de Aracaju.
9: Partidos têm prazo para comunicar renúncia ao fundo eleitoral.
10: Pois é, e ele está de volta, viu, Jéssica? Tem novidade aqui no nosso programa hoje, ele está de volta. Quem? 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E você que está nos ouvindo, quer ganhar? Pois é, é só você mandar sua mensagem de texto para o nosso WhatsApp 811-1665-79, o nosso prefixo 811-1665. 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
9: Não deixe de participar. Aliás, participe de todo Nova Manhã mesmo, desejando um bom dia pra gente, pra você mesmo, aproveitando esse comecinho de semana, sempre com muita positividade. Aproveite a sua segunda-feira, o Nova Manhã começou.
10: Bom dia.

0: mais que moderna brasileira, Ney Matogrosso, Amor Perfeito. Antes ouvimos Pérola Negra com Nath Roots e Luiz Melodia. Agora 6:12.
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3: Um homem tentou matar uma mulher e, em seguida, cometeu suicídio no bairro Santos Dumont, na zona norte de Aracaju.
0: Pois é, segundo a polícia, o suspeito tentou efetuar disparos de arma de fogo contra a vítima e a agrediu. Depois, ele tirou a própria vida com a mesma arma.
3: Equipes policiais e da polícia criminal estiveram no local, realizando os procedimentos necessários. O caso está sendo tratado como possível tentativa de feminicídio.
0: Testemunhas estão sendo ouvidas e diligências seguem em andamento para esclarecer as circunstâncias do ocorrido e confirmar ou não as hipóteses inicialmente levantadas.
3: A investigação está sob responsabilidade do DHPP, que é o Departamento de Homicídios e Proteção à Pessoa. Informações que possam contribuir com a investigação de casos semelhantes, 181 Disque Denúncia. 6:13.
0: Olha, um homem de 33 anos foi preso em flagrante após ameaçar a ex-companheira no conjunto Paulo Amaral, no município de Estância.
3: E segundo a Secretaria de Segurança Pública do Estado, o homem apresentava sinais de embriaguez no momento das ameaças e exigiu a entrega dos filhos do casal. O suspeito chegou a levantar a camisa e exibir o cabo de uma faca, simulando portar uma arma de fogo.
0: A delegada Marcela Souza não permitiu a concessão de fiança, já que o homem possui histórico criminal com antecedentes por roubo e registros anteriores de violência doméstica.
3: A vítima solicitou medidas protetivas de urgência e o caso foi registrado como crime de ameaça no contexto da Lei Maria da Penha. A Polícia Civil também pediu pela conversão da prisão em flagrante para uma prisão preventiva. Agora são 6:14.
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0: Olha, viva um dia de cada vez, foque nas coisas boas da sua vida e sorria mesmo quando não pareça haver razões. 6:16, bom dia.

0: Nova Brasil FM, você ouviu mais um Na Multidão com Erasmo Carlos e Marisa Monte. Antes teve Toda Cor com Titãs. Agora 6h22.
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3: Um adolescente foi encontrado morto na manhã do último sábado na região do Riacho Marinheiro, em Campo do Brito. De acordo com a PM, que atendeu a ocorrência no local, o corpo do garoto foi encontrado por populares e apresentava diversas perfurações.
0: A Polícia Civil informou que na última sexta-feira, familiares do adolescente haviam registrado um boletim de ocorrência comunicando o desaparecimento dele. Conforme um relato apresentado à unidade policial, ele saiu de casa na noite de quinta-feira e não retornou.
3: Pois é, no início da noite desse sábado, a PM informou que um adolescente, né, suspeito de envolvimento na morte da vítima, foi apreendido no povoado Gamileira, zona rural de Campo do Brito.
0: O suspeito confessou ter desferido golpes de faca contra a vítima após uma luta corporal. Ele também

0: relatou que contou com o auxílio de outro suspeito para transportar o corpo até um ponto da mata. Que coisa triste.
1: O adolescente foi encaminhado à delegacia plantonista de Itabaiana, acompanhado do pai, para a adoção das medidas legais cabíveis.
0: Ainda durante as buscas, os militares encontraram uma faca com vestígios aparentando sangue e em uma área de mata. O material foi recolhido e encaminhado à delegacia de Campo do Brito para a perícia. 6h24.
1: Olha, um princípio de incêndio atingiu uma loja de eletrônicos localizada em uma galeria no calçadão da rua João Pessoa, centro de Aracaju, no último sábado.
0: Segundo os bombeiros, brigadistas da própria galeria utilizaram um sistema de hidrantes e linhas de mangueira disponíveis no estabelecimento para conter o fogo. Já os bombeiros realizaram rescaldo, verificaram a segurança da área e prestaram orientações às pessoas presentes.
1: Não houve registro de vítimas, sendo constatados apenas danos materiais, e as causas do incêndio ainda são desconhecidas e poderão ser determinadas por meio de perícia, caso solicitada.
0: Lembrando que, em caso de emergência, a população deve acionar o Corpo de Bombeiros pelo telefone 193. 6h25.
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1: As montanhas da vida não existem apenas para que você chegue no topo, mas para que você aprenda o valor da escalada. 6h26, na mais que moderna brasileira, tem Elba Ramalho, Paisagem da Janela.

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0: Mais que moderna brasileira, você ouviu Eve Gal Costa e Tom Jobim, antes ouvimos Toada, Boca Livre, agora 6h41, bom dia.
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2: E você já sabe, né? Tem um kit aqui recheado de produtos Coringa. Quer ganhar esse kit, levar esse kit pra casa, saborear os produtos Coringa? Envie mensagem de texto pra gente, para o nosso WhatsApp. O número é muito, muito, muito fácil. 799-811-1665. 799-811-1665. 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
0: A frase que é muito mais fácil do que o número. Eu quero o kit Coringa. Eu quero o kit Coringa.
2: Eu quero o kit Coringa. Não confunda, não bote outra frase. Tô vendo gente aqui no WhatsApp do Nova Manhã escrevendo outra coisa. Eu quero o kit Coringa. E aí, no final do programa, a gente revela quem será o sortudo ou a sortuda. Você tem que participar.
0: Pois é, boa sorte pra você. Falando nisso, aqui no nosso WhatsApp, a turma já participando. Vamos mandar um abraço para o André Vasconcelos. Ele tá no Jabutiana, tá ouvindo a gente. Bom dia, Jéssica. Bom dia, Laércio, Manu e toda a equipe do Nova Manhã, que realmente, ele diz aqui, é um radialismo de qualidade nas manhãs de Sergipe. Um abraço para você, meu querido André. Ele diz, parabéns para você, um beijo para minha esposa, a Lucy. Opa, um abraço para o casal que tá ouvindo a gente, estão ouvindo a gente.
2: Um beijo para a Lucy, um beijo para ele que tá sempre aqui ouvindo o nosso programa, André Vasconcelos. E um alô também para o Henrique Brito. Henrique, presta atenção nessa frase aí do kit. Dê uma olhadinha, a gente acabou de falar. Repete pra gente, Laet, a frase do kit Coringa.
0: Eu quero o kit Coringa.
2: Eu quero o kit assim. Coringa. Simples assim, viu, Henrique? Conserta que dá tempo.
0: Isso, dá tempo. Vamos mandar abraço também para o Ellison Santos, tá ouvindo a gente no Lamarão. Um abraço, eles. Bom dia, Jéssica e Laet. Estou sempre sintonizado com vocês na Melhor na Nova Brasil. Ah, eu quero o kit Coringa. Olha, acertou, Ellison. Valeu, Ellison. Boa sorte pra você.
2: Andréa Calumbi, ela que é daqui pertinho, bairro industrial, também tá aqui participando. Sua vizinha, eu acho, viu, Laerte?
0: Isso, pertinho.
2: Pertinho. Tá participando também do nosso sorteio.
0: Alisson, motorista de aplicativo, também tá ouvindo, tá trabalhando e mandando áudio pra gente, gente.
2: Bora ouvir?
3: Bom dia, olá, Jéssica, olá, Laerte, que é Alisson, motorista de aplicativo. Passando pra desejar uma semana abençoada pra todos nós, como sempre ligadinho, hein? Na melhor com os melhores. Boa semana.
0: Boa semana pra você
2: boa
0: também,
2: semana, Alisson. Boa semana,
0: obrigado, viu? É, o pessoal sempre participando com a gente. Ó, boa sorte, hein? Tá valendo o kit Coringa recheado. No fim do nosso programa, é só cruzar os dedinhos e boa sorte pra você.
2: Sabe quem ele me lembrou? O Bruno Nós.
0: Lembra a voz dele, eu ia falar.
2: Não
0: isso.
2: Lembra? Gente. E também a forma de falar.
0: Lembra a voz dele.
2: A melhor com os melhores. Isso, isso é coisa do Bruno Nós também, né? Isso. Ô, Bruno, tá ouvindo a gente? Um beijo pra você.
0: 6h44.
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2: Os partidos eleitorais devem observar o prazo previsto no calendário eleitoral, que vai até 31 de maio, para comunicar ao Tribunal Superior Eleitoral eventual renúncia ao Fundo Especial de Financiamento de Campanha, conhecido como Fundo Eleitoral.
0: Exatamente. A comunicação deve ser formalizada pela direção partidária dentro do período estabelecido pela Justiça Eleitoral. O procedimento é necessário para que o TSE registre oficialmente a decisão da legenda de não receber recursos do fundo destinados ao financiamento das campanhas eleitorais.
2: A aplicação dos valores deve observar as regras previstas na lei das eleições, sendo permitida exclusivamente para gastos relacionados à campanha eleitoral, como propaganda, produção de material gráfico, contratação de pessoal, transporte e demais despesas autorizadas pela legislação vigente. 6h46.
0: Olha, Sergipe é o estado com a segunda menor proporção de homens do Brasil, hein? De acordo com dados da Pesquisa Nacional por Amostra de Domicílios, PNAD, do IBGE. A média no Brasil é de 95 homens para cada 100 mulheres.
2: Segundo o estudo, são 91,9 para cada 100 mulheres em Sergipe. Atrás do Rio de Janeiro, que registra 91,4 homens para cada 100 mulheres.
0: Por faixa etária, a menor proporção de homens para cada 100 mulheres em Sergipe se dá na idade, na população de 60 ou mais. Agora 6h46.
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2: Olha, o único momento em que você tem controle de tudo é o presente. Então, use-o sabiamente. 6h48.

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0: Nova Brasil FM, você ouviu? Só vou gostar de quem gosta de mim, com Caetano Veloso. Antes teve Sensível Demais, com Jorge Versilho. Agora 7:05.
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2: Vamos mandar uns abraços aqui para o nosso os ouvintes, Jéssica, que estão aqui no nosso WhatsApp pelo 81111665, porque tá valendo o kit Coringa recheado, né? Recheado de produtos Coringa, claro. E você pode participar. O WhatsApp é 81111665. É simples. Você manda seu nome completo, bairro e a frase.
0: Eu quero o kit Coringa.
2: Eu quero o kit Coringa. No final do nosso programa, a gente revela para você quem será o sorteio. Tudo ou a sortuda? Tem gente participando com a gente.
0: Muita gente participando.
2: Tem sim, tem áudio, ó. Tem o Edivaldo, ele que é motorista de aplicativo e todos os dias sintoniza a Jéssica aqui no nosso Nova Manhã. Ele mandou áudio.
0: Bora ouvir.
3: Bom dia, Jéssica. Bom dia, Laerte. Aqui é Edivaldo, motorista de aplicativo. Iniciar a semana ouvindo a Nova Manhã é muito bom, sabia? Ouvir vocês da paz. Traz tranquilidade no trânsito.
2: Oh, que maravilha.
3: Um bom dia para todos os motoristas de aplicativo e para meu passageiro especial, Felipe.
0: Ô, Felipe.
3: É o passageiro do dia. Bom dia.
2: Um abraço para vocês. Que maravilha, né, gente?
0: Essa é a hora que o Felipe entra no carro, né?
2: Entra no carro.
0: Ó, deixa eu mandar um alô também para o pessoal de Estância. Eu esqueci o nome dele. Eu acho que é Evandro, se eu não me engano. Ele é de Estância, ele sempre manda áudio pra gente também. E eu encontrei essa galera lá em Estância na sexta-feira, a galera que ouve a Nova Brasil. Então, um beijo pra todos vocês, obrigada pelo carinho. A Estância, que é a capital do Barco de Fogo, né? Que já começa aí nos preparativos para o ciclo do fogo, a tradição junina. Eles que têm muito orgulho disso. Então, ó... Um beijo para os estancianos.
2: Um abraço a toda a turma de Estância ouvindo a gente. Quem mais aqui, ó? Bom dia, estou na escuta. Esse repertório musical nota 10 é uma das coisas que a gente precisa. Olha a mensagem aqui, ó. Para começar uma semana maravilhosa. Essa é a Valdilene do Instituto Ressurgir de Sergipe.
0: Valdilene Martins. Um abraço, Valdilene. Valdilene, um beijo para você. Um beijo também para o Rony Barbosa, que é nosso ouvinte, tá sempre ligado. Ele disse ligado na melhor e nos melhores. Isso pegou.
2: Despegou, gostei dessa frase aí. Vai colar. Na melhor com os melhores.
0: É, na melhor com os melhores.
2: Alisson, Cristiano, um abraço. Tá no São José também, tá ouvindo. E ele diz, eu quero o kit Coringa. Boa sorte pra você, Alisson.
0: Aqui também a gente tem a Rívia. Indo pra casa, ouvindo a melhor de todas. Indo pra casa. Será que ela tava de plantão?
2: Acho que tava de plantão. Tá?
0: Rívia.
2: Vai dirigindo pra casa e vai curtindo as músicas da Nova Brasil.
0: Começando,
2: que maravilha.
0: Ó, segunda-feira. Na paz, no descanso, em Rívia. Um beijo pra você. Obrigada pela audiência.
2: Perla Melo também tá ouvindo a gente na Farolândia. Um abraço, Perla. Muita gente participando aqui, ó.
0: Cecílio, que sempre tá conectado com o Nova Manhã, tá aqui participando também do sorteio e diz: bom dia a todos os ouvintes nesta segunda-feira de sol, hein? Bom trabalho, Jéssica e Laerte. Pra você também, Cecílio.
2: Isso, manda um abraço também pra Ana. Ela diz, passando pra desejar um bom dia a todos nós. Ana, um abraço pra você. Obrigado pela sintonia, tá?
0: 7:08 agora.
2: 7:08, a gente vai falar do trânsito, né, gente? Como é que tá o trânsito, hein? Caiu um pouquinho de chuva agora pela manhã aqui no bairro, pelo menos no bairro Santo Antônio.
0: Deu pra
2: ver aqui,
0: né?
2: Bem rapidinho, uma chuva rápida, mas agora o sol já deu o ar da graça. A gente vai saber agora como está o trânsito para te ajudar, né? Você que está aí se dirigindo ao trabalho ou indo para casa também descansar após uma noite longa de plantão, né, Jéssica?
0: Eu vou falar aqui da Avenida Pedro Paes Azevedo, ela que está sendo alternativa para muita gente que quer chegar, inclusive, em regiões, pontos ali próximos da Hermes Fontes, mas não está conseguindo por conta desse acesso ali pelo viaduto da Francisco Porto, que está passando por uma revitalização. Aí a Pedro Paes, ela tem sido uma alternativa e agora a velocidade média é de 6 km por hora por lá.
2: Isso, vamos aqui na Barra dos Coqueiros rapidinho, na rodovia Desembargador Antônio Xavier, nesse momento em Barra dos Coqueiros, pessoal se dirigindo aqui à capital sergipana, está encontrando um trânsito com 12 km por hora.
0: Eu falo aqui também da Avenida Augusto Franco. Você que está no sentido bairro Siqueira Campos, sentido Zona Norte, está transitando aí, passando pela Gonçalo Hollenberg. A velocidade média é de 8 km por hora. Trânsito bem lento na Augusto Franco nesse momento.
2: Isso. Continua vindo da Barra dos Coqueiros, os nossos ouvintes ligados. Em 7 km por hora está a Avenida João Rodrigues. Você que vem Barra Aracaju pela ponte Construtor João Alves, né? Isso vai pegar essa avenida aqui em Aracaju em 7 km por hora.
0: Vamos falar da Tancredo. Tancredo Neves, sempre com muito movimento. Agora a velocidade média é de 12 km por hora para você que está saindo aí da cidade, está indo para Nossa Senhora do Socorro ou indo para a zona oeste mesmo da capital. Vai pegar esse trânsito um pouquinho moderado para intenso, né? Um pouquinho intenso. Velocidade média de 12 km por hora.
2: Vamos aqui para Otoniel Dória. Está em 14 km por hora. Isso na Otoniel Dória. É próximo ali ao terminal rodoviário, nessa avenida, está em 14 quilômetros.
0: Deixa eu falar aqui da ministro-geral do Barreto Sobral. A gente falou dela não, né, Laerte?
2: Ainda não.
0: Pois é, essa é uma avenida que ela também tem muito movimento, né? E é uma alternativa para quem não quer enfrentar o transtorno da beira-mar. Aí o pessoal pega Paulo VI e vai em direção a ministro-geral do Barreto Sobral. Agora a velocidade média por lá é de 12 km por hora. Mais pra frente tem a Pedro Valadares com velocidade média de 10 km por hora no sentido bairro 3 de julho.
2: Vamos aqui pra Avenida Delmiro Gouveia. Avenida Delmiro Gouveia nesse momento está evoluindo, né? Está seguindo ali o trânsito. Está bem tranquilo, está em 16 km por hora, ali aquela avenida bem próximo àquela ponte, né, Godofredo Diniz, aquela famosa Delmiro Gouveia. Está tranquilo hoje, por enquanto.
0: Está tranquilo, está favorável, 7h12 agora.

0: E da Zabumba com as manifestações culturais juninas. E a melhor época do ano tá chegando, né? Quando acontecerá a abertura oficial da programação da Segundona do Turista 2026. Eu já lembro daquela música. Quando o claro do sol vai despontando por detrás das montanhas lá da serra.
1: Você vai lembrar bastante, porque você é vizinho.
0: Sou vizinho.
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0: Por uma boa causa.
1: Criada em 2023, a Segundona do Turista se consolidou como uma das ações permanentes do calendário cultural sergipano, ao transformar a Rua de São João em palco contínuo de valorização da cultura nordestina.
0: Pois é, a iniciativa preserva a memória de um dos mais tradicionais redutos do forró em Sergipe e promove encontros entre moradores, visitantes, artistas e grupos culturais em torno das tradições juninas. Tô sentindo cheirinho de milho já.
1: Canjica, pamonha. Amendoim.
0: A fogueira lembra também um churrasquinho.
1: Não,
0: ali.
1: Fogueira, não, eu começo a espirrar. 7h20.
0: Pois é, por falar nisso, a FUNCAP, né, lançou o edital de chamamento público para concessão de permissão de uso a título precário e oneroso, né, dos espaços destinados à Praça de Alimentação do Arraiá do Povo e da Vila do Forró 2026, realizados na Orla da Atalaia.
1: As inscrições seguem até o dia 20 de maio, exclusivamente pelo e-mail FUNCAP Vila do Forró Lanchonete. Vou repetir, tá? FUNCAP Vila do Forró Lanchonete @gmail.com, com o envio da documentação exigida em edital disponível no site da FUNCAP.
0: O chamamento público é destinado a empresas interessadas em explorar lanchonetes durante os festejos juninos. Os pontos autorizados permitirão a venda de alimentos e bebidas ao longo de todo o período do evento, mediante assinatura do termo de permissão de uso com a FUNCAP. Agora 7h21.
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1: A vida é curta demais para desperdiçar tempo com coisas que não nos fazem felizes. 7h22, você ouve Assim Se Faz com Luciana Mello.

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0: Felipe Brussel.
1: Isso, Jorge Benjó aqui, sempre animando a nossa programação, a programação da Nova Brasil. Antes teve a música preferida do Laerte,
0: O
1: Sol,
0: linda,
1: com Vitor Clay. 7h38.
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0: Pois é, Jéssica, eu amo essa canção. Essa canção, ela mostra que tá aí, ó, um dia novo pra gente aproveitar a vida, o sol que você não paga um centavo pra curtir ele, né?
1: Ai, eu tô rindo com o Manu aqui. Ai, gente, eu não tava preparada pra entrada de Manu aqui agora, né? E Laerte falando do sol,
0: do sol
1: e eu isso, assim, olhando pra ele. Ah, só entende quem tá aqui.
0: Isso.
1: Oh, que coisa.
0: É a mágica do rádio.
1: É a mágica do rádio, mas é mesmo, essa música é lindíssima.
0: Lindíssima.
1: Principalmente pra começar a semana, né?
0: O sol, vê se não esquece.
1: Que
0: minha
1: menina.
0: Isso.
1: É isso.
0: Linda. Linda canção. Muito bem, vamos seguindo. Bom, a sua participação tá valendo ainda porque, ó, tem um kit recheado de produtos Coringa só pra você, ouvinte Nova Manhã, hein? Fique à vontade. O telefone é 811-1665. WhatsApp, na verdade. 811-1665. Ainda dá tempo. Nome completo, bairro e a frase.
1: A frase é muito fácil. Eu quero o kit Coringa.
0: Eu quero o kit Coringa. No final do programa a gente revela, tá? Se foi pra você esse kit. Aproveite, cruza os dedinhos e boa sorte pra você. Fala nisso, tem mensagem aqui, né? No nosso WhatsApp.
1: Vamos mandar beijo pra galera? Manda beijo aqui pra ele, que estava com o Bruno Nós, de passageiro. Cadê? Gilberto, obrigada pela audiência. Ele disse que quer correr comigo, é?
0: Isso, ele disse que quer correr com você. Ele disse que você é bastante educada.
1: Ai, obrigada. Ai, que alívio, que alívio.
0: Tá vendo?
1: Gilberto, obrigada. Vamos correr juntos, vamos marcar uma corridinha, um treino. Vai ser bem legal.
0: Isso, a gente falou do Bruno Nós agora há pouco aqui. Ele tá ouvindo a gente, ó. Pegou esse motorista de aplicativo, flagrou o Gilberto ouvindo a gente. Quem mais aqui no bairro Jabutiana é o Jason. Jason Lucena. É, ele diz, eu quero o kit Coringa. Boa sorte pra você, viu, Jason?
1: Um alô também aqui pra galera que está nos ouvindo. Deixa eu dar uma olhadinha no bairro Jardins. A Ludmilla.
0: Ludmilla, um abraço, Ludmilla.
1: Ludmilla, ela disse
0: tava
1: que tá
0: sumida,
1: sempre
0: Ludmilla.
1: Ligada. Nunca mais, Ludmilla. Sua participação é sempre importante pra gente.
0: Isso, quem mais está ouvindo a gente aqui? Eu quero o kit Coringa. Bom dia, Jéssica e Laerte. Ótimo início de semana. Eu sou Alice Botelho. Oi, Alice. Abraço pra você. Ela é do Jabutiana. Alice, acordei cedo e estou indo pra escola. Opa, boa aula pra você,
1: boa
0: Alice.
1: Boa aula pra você, Alice. Acho que ela já está em aula.
0: Já está em aula.
1: Um lindo dia também para o Borges. É
0: Margarida
1: isso?
0: Borges.
1: Margarida isso. Borges. É. A Margarida.
0: Margarida.
1: É porque eu foquei na Margarida, na florzinha, no girassol que você mandou, né? Não foi a Margarida, botou o girassol. E aí pensei, meu Deus, é Margarida mesmo? Margarida, um beijo pra você. Obrigada pelo carinho, viu?
0: Um abraço. Falando no Gilberto, né, motorista de aplicativo, a gente vai retornar aqui pra falar pra você sobre o trânsito. Como é que está o trânsito? Nesse horário também, né, Jéssica? Às 7h40, o trânsito ainda ele continua intenso aqui na capital sergipana, né?
1: Olha, eu vou aproveitar, porque uma ouvinte me mandou aqui, que desde a sexta-feira, madrugada da sexta para o sábado, que um veículo está parado, assim, de forma desordenada, numa via lá no bairro Aruana, quase Aruana, meio 17 de março, ali por trás de um supermercado na zona sul de Aracaju. E aí esse veículo tá lá como se ele tivesse batido assim no meio-fio e tivesse acontecido alguma coisa, algum acidente, e o carro ficou lá. Então, alô SMTT, dá uma olhadinha, veja o que é que tá acontecendo, de quem é esse veículo, faça a remoção do veículo, né? Porque pode atrapalhar a via.
0: Sim,
1: ele tá praticamente assim.
0: Ele tá tipo que abandonado?
1: Abandonado. Aparenta estar abandonado. E desde a sexta-feira que tá
0: desde
1: assim,
0: desde a sexta-feira,
1: né?
0: É.
1: Muito estranho.
0: Muito estranho. Vamos aqui direto para a Avenida João Ribeiro, aqui pertinho da gente. Nesse momento, sentido centro, na Avenida João Ribeiro, aqui no Santo Antônio, está em 5 km por hora.
1: Falar aqui da Avenida Beira-Mar, para você que está vindo ali da Paulo Barreto de Menezes, pegou ali o complexo viário, a obra do complexo, a velocidade média é de 4 km por hora, trânsito muito intenso.
0: Isso, vamos aqui, continuo na Zona Norte, porque vamos falar Chapada Visconde de Maracaju, né, aqui na capital sergipana, nesse momento está em 9 km por hora. Ela que segue ali para a Avenida Maranhão. A Avenida Maranhão está um pouco mais lenta, viu? Está em 4 km por hora nesse momento.
1: Aproveitar para falar da Euclides Figueiredo, que fica perto. Euclides Figueiredo, você que está aí indo para o bairro Santos Dumont, saiu da Avenida Matadouro, a velocidade média é de 17 km por hora.
0: Na rua Mariano Salmeron, aqui na capital sergipana, está em 11 quilômetros. Ela que cruza a rua Bahia, né? Rua Bahia também em 11 quilômetros nesse momento.
1: Agora são 7 horas e 43 minutos. Vamos ouvir o que eu também não entendo com Jota Quest.

0: Rapaz, que moderna brasileira, linda canção com Vanessa da Mata, Eu Sei Que Vou Te Amar. Antes ouvimos Manhã com João Gomes, Meu Pedaço de Pecado. Agora 7h52.
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2: Bora falar de esporte, né, Laerte? Porque o Itabaiana conquistou sua primeira vitória nesta Série C do Campeonato Brasileiro. 1-0 sobre o Figueirense no último sábado, lá no estádio Orlando Scarpelli.
0: Pois é, o gol foi marcado por Everton Canella, após ligação direta do goleiro Léo, com um ataque inoperante. Os donos da casa viram os visitantes bem postados e tiveram dificuldades em criar perigos ao longo de quase todo o jogo. Na pressão final, o furacão ainda parou no goleiro Léo.
2: O Figueirense volta a campo em 24 de maio, domingo, para enfrentar o Confiança no Batistão, aqui na capital. A partida começa às 18h. No mesmo dia, o Itabaiana visita o Inter de Limeira, no Major Levir Sobrinho. A bola rola a partir das 16h30.
0: Pois é, também no sábado, Lagarto e Sergipe empataram em 1-1 no Barretão pela 7ª rodada da Série D do Brasileiro.
2: E com o empate, o Lagarto ficou com 6 pontos, chegou a 5 jogos sem vitória e é o 4º colocado. Já o Sergipe chega aos 14 pontos e segue liderando o grupo A9.
0: O Lagarto volta a campo no dia 24 de maio, às 17h30, contra o Retrô fora de casa. Um dia antes, o Sergipe recebe o 13 na Arena Batistão. Eita,
2: bom,
0: acabando o nosso programa desta
2: antes...
0: segunda. Mas antes tem o quê? Tem kit Coringa.
2: Tem kit Rufem Coringa.
0: Rufem os tambores.
2: Bom, minha gente, o kit você sabe, né? Ele é recheado de produtos Coringa. Tem cuscuz, tem
0: café,
2: suquinho, né? O suquinho
0: tem
2: Coringa.
0: Suquinho,
2: tem muita
0: café.
2: Coisa, gente. É um...
0: Tem biscoito.
2: Ai, que delícia. Coringuito? Coringuito?
0: Coringuitos.
2: O Coringuito? Tem o Coringuito?
0: Tem Coringuito
2: Eu
0: também.
2: Eu gosto. E quem ganhou esse kit de hoje foi...
0: Foi Rufem os Tambores.
2: Luzi Walter Mendonça.
0: Luzi Walter Mendonça. Parabéns, Luzi Walter. Faturou esse kit Coringa. Que maravilha. Participou certinho, mandou a frase. Eu quero o kit Coringa. Tá aí, ó. Faturou.
2: Ele que é do bairro Farolândia, final do telefone 6685. Ô, Luzi Walter, nossa equipe vai entrar em contato com você para que você possa retirar o seu kit Coringa e possa aproveitar as delícias do Coringa ainda nesta semana, tá?
0: Sim, Jéssica, finzinho do nosso programa, um abraço pra você, obrigado pela parceria, Jéssica Cruz. Amanhã às 18h de volta, terça-feira, aqui na Nova Brasil 93.5, tá?
2: Obrigada pela audiência, você que é ouvinte da nossa Nova Manhã, né? Do nosso Nova Manhã da Nova Brasil. Ah, aleatoriedade terrível. Um beijo enorme, um beijo e um queijo.
0: Um beijo e um queijo.
2: Cheiro. Isso. Amanhã a gente tá de volta.
0: E um forrozinho que tá chegando,
2: olha,
0: né? Tá chegando o São João, mulher.
2: Ah, tá. Precisava que a gente já ia dançar o forró agora.
0: Não, agora tem Fábio Júnior, só você. Tchau, tchau.

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3: Nova Brasil FM, 8:25.
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0: Nova Brasil FM, 8:56.
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0: 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Agora, 9 horas e 14 minutos, você sabe que hoje tem a tão esperada convocação da seleção brasileira. O técnico Carlo Ancelotti vai anunciar aí essa lista hoje a partir das 5 horas da tarde. Mas quem tá por aqui para contar tudo pra gente, aliás, tá direto do Rio de Janeiro, é o nosso comandante do Nova Brasil em Campo, Weber Lima. Weber, conta tudo pra gente. Bom dia.
1: Bom dia, Cláudia. Bom dia, ouvinte da Nova Brasil. Olha, já estamos aqui no Rio de Janeiro, 9 horas e 14 minutos. Estamos na capital do Rio de Janeiro para a convocação de Carlo Ancelotti às 5 horas da tarde, direto do Museu do Amanhã. Teremos a divulgação da lista dos 26 convocados, dos 26 atletas que representarão o Brasil na Copa do Mundo dos Estados Unidos, México e Canadá. Portanto, a partir das 5 da tarde, um Nova Brasil em Campo diferente. A gente tem o horário das 5h30, né? Que é o tradicional do nosso programa, mas hoje, por conta dessa convocação, vamos fazer o programa a partir das 5 horas, horário que está marcado para a divulgação da lista. Está sendo montado todo um palco, toda uma festa no Museu do Amanhã para a divulgação e a pergunta que está no ar do mundo todo, né? Na semana passada a gente teve o Bruno Mel, que é diretor, né, do documentário Vai Brasil, esteve na Nova Brasil. Ele falou que pelos lugares do mundo onde ele passa, na Espanha, nos Estados Unidos, todos fazem a mesma pergunta, Cláudia. Neymar vai à Copa ou não? E a gente vai descobrir isso ao vivaço aqui na Nova Brasil, a partir das 5 da tarde, direto aqui do Rio de Janeiro. Cláudia.
0: Obrigada, Weber. A gente vai estar acompanhando tudo por aqui, então. E você, logo mais, traz mais novidades aqui pra gente. Obrigada, Weber. A gente segue aqui a nossa programação agora com Rita Lee, Mania de Você.

0: Nova Brasil, agora 9h20, a gente ouviu Rita Lee com Mania de Você. 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A gente volta já já, depois do intervalo. 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
2: Eu acredito que ninguém vem ao mundo marcado assim para fazer o mal. Mas eu acredito também que há muita gente nesse mundo fazendo mal. E por quê? Talvez devêssemos nos debruçar um pouco no pensamento que explica a necessidade de amor que temos desde os inícios. Uma criança que não recebe amor, uma criança que não recebe a educação correta, corre muito mais riscos de plantar desamor no mundo. Para quem compreende da colheita, sabe o quanto cuidado desde a semeadura é fundamental. Por isso, se a gente quer um amanhã melhor, cuidemos as crianças hoje.
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8: Nova Brasil FM, 9:23.
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1: De volta com Zé Cabaleiro, Proibida Pra Mim.

0: Brasil, agora 9h38. Frejá com esquinas. 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
10: De volta com Cazuza, faz parte do meu show.

0: Nova Brasil e o som do Capital Inicial com Independência.
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0: Hora da gente relembrar um dos sucessos de Gal Costa, O Amor, música em que a artista traz uma das interpretações mais viscerais e marcantes da sua carreira. A faixa que se tornou um pilar do aclamado álbum Gal Canta Caetano, de 92, é na verdade uma poderosa adaptação que Caetano Veloso fez de um poema do autor russo Vladimir Mayakovsky. E esse é o som que a gente curte agora no Arquivo Nova Brasil, Gal Costa, O Amor.

0: Nova Brasil FM, Gal Costa, o amor.
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0: Estou de volta com atualizações do noticiário nesta manhã de segunda-feira. O Partido Democracia Cristã confirmou a pré-candidatura de Joaquim Barbosa à presidência da República para as eleições deste ano. Segundo a legenda, o ex-ministro representa uma proposta de união nacional e reconstrução da confiança nas instituições. A oficialização acontece após a filiação de Barbosa ao partido. Até o momento, o ex-ministro não se pronunciou publicamente sobre a decisão. E o governo federal emitiu um alerta sobre tentativas de golpe envolvendo o programa Novo Desenrola. Segundo o Ministério da Fazenda, criminosos criaram páginas falsas que imitam sites oficiais para pedir dados pessoais e cobrar taxas indevidas. A pasta reforça que não existe cobrança para aderir ao programa e a orientação é que os interessados consultem informações apenas pelos canais oficiais do governo. 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Faltando 3 para as 10. 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

0: Nova Brasil FM, a gente ouviu Roupa Nova, Força do Amor, Mais Que Moderna, Brasileira. Nova Brasil FM, agora 10h18.
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11: Tem uma palavra que está muito na moda hoje, mas que ela vem de um filósofo antigo chamado Parmênides de Eleia, e essa palavra é doxa.

0: da própria verdade e sai passando essas verdades. Na época de Epamendes não tinha WhatsApp, não tinha redes sociais. Talvez ele ficasse mais assustado hoje com a quantidade de opiniões que as pessoas espalham por todos os lados sem saber se é verdade ou não.
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3: Nova Brasil FM, 10h21.
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10: De volta com os Paralamas do Sucesso, Meu Erro.

0: o som do Jorge Versilo, que nem maré. A gente ouviu também Zeca Veloso, Salvador. 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Agora 10h36. 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
2: Nova Brasil FM, 10h40.
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5: Maria Bethânia, eu preciso de você.

0: Nova Brasil e Maria Rita, a festa.
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0: De volta com o destaque da nossa música, um clássico, né? Lançada em 1986 no álbum Mestiço é Isso, a música Sintonia é uma parceria certeira de Moraes Moreira com Fred Góes e Zeca Barreto. A faixa é pura tradução da identidade musical do artista, que sempre soube, como ninguém, conectar corações pelo ritmo. Bora curtir Moraes Moreira, Sintonia, no arquivo...

0: Nova Brasil e Moraes Moreira com sintonia.
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0: Estou de volta com atualizações do noticiário nesta manhã de segunda. Os chamados gatos de energia elétrica seguem causando prejuízos bilionários no Brasil. Além das interrupções no fornecimento, as ligações clandestinas também impactam diretamente o valor da conta de luz paga pelos consumidores. Segundo a Associação Brasileira de Distribuidores de Energia Elétrica, apenas em 2024, mais de 22,5 bilhões de quilowatts-hora foram desviados no país, o que representa quase o dobro da produção da usina de Belo Monte, a segunda maior hidrelétrica do Brasil. E o navio de cruzeiro MV Rondius, onde ocorreu o surto de antivírus, chegou hoje ao porto de Roterdã, na Holanda, após a retirada de parte dos passageiros nas Ilhas Canárias. Os 24 membros da tripulação e os profissionais da saúde que ainda estão a bordo vão ser colocados em quarentena após o desembarque. A embarcação vai ser desinfetada e vai passar por um processo de limpeza. 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Eu, Cláudia Nakazato, tô indo embora. Te deixo na ótima companhia da Luciana Kasmami. Kasmami. Um beijo para você, eu tô de volta amanhã a partir das 6. Até lá, tchau. 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
16: Nova Brasil FM 11.2.
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bom dia. Agora são 11:03. Eu sou Luciana Camasmi e você está sintonizado na Nova Brasil FM. Você pode nos acompanhar pelo aplicativo e no site novabrasil.com. Essa é a Nova Brasil FM, uma empresa do Grupo Tati. Você ouve Flávio Venturini.

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3: Nova Brasil FM, 11:20.
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0: Embora tenha sido gravada por grandes vozes da nossa música, Memória da Pele traz em sua essência a assinatura inconfundível do seu criador, o João Bosco, que compôs a faixa ao lado do poeta Wally Salomão para o álbum de 1989. Na interpretação de João Bosco, a canção ganha um contorno totalmente único, dominado por seu violão percussivo e aquelas divisões rítmicas sofisticadas que são sua marca registrada. Na Nova Brasil, a gente ouve João Bosco, Memória da Pele. Eu já...

0: Nova Brasil, Ana Carolina, Rosas, 11:38.
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5: Vamos tomar cuidado com as histórias de amor sem amor. Quando só um ama, pode até continuar amando, mas não é uma história de amor. Pode até ser bonito sentir o que eu sinto. O outro não é responsável por aquilo que eu sinto, mas não é uma história de amor. Agora, cuidado com uma outra coisa. Obsessão não é amor. Teimosia não é amor. Nada disso é amor. O amor nunca faz mal. Quando é amor, sempre faz bem.
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0: Nova Brasil, a gente ouviu Ana Vitória, Fica.
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0: Uma mega operação da Receita Federal fechou temporariamente dois shoppings populares do Brás, no centro de São Paulo, para combater a venda de produtos falsificados e mercadorias irregulares. Cerca de 2.000 lojas devem permanecer interditadas por pelo menos 2 semanas. Segundo a Receita, a ação mira principalmente itens ligados à Copa do Mundo, como camisas de seleções, além de cigarros eletrônicos e eletrônicos importados sem documentação fiscal. 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
0: Nova Brasil, meio-dia e três, uma ótima tarde. Nessa edição do Sob Medida, uma hora de música sem intervalo. Você curte Zé Ramalho, tem Zélia Duncan, Legião Urbana. E abrindo esse programa, Caetano Veloso e Maria Gadú.
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0: Nova Brasil, som do Lenine, Aquilo que Dá no Coração. Ouvimos também Vanessa da Mata, Não Me Deixe Só. Meio-dia 35.
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0: Lançado originalmente pelo grupo Acor do Som em 1982, Menino Deus é mais uma composição genial com a assinatura de Caetano Veloso. A inspiração para a letra surgiu de um jeito bem descontraído. Caetano estava em um táxi em Porto Alegre quando avistou uma sinalização com os nomes dos bairros Menino Deus, Tristeza e Ipanema. Dessa imagem, ele criou uma melodia super envolvente que ganhou ainda mais balanço e energia com os arranjos marcantes do grupo. A gente ouve então a cor do som, Menino Deus.

0: Nova Brasil, som da Simone, Pão e Poesia. E aqui, encerrando essa edição do Sob Medida, ouvimos também Coisas do Brasil, do Guilherme Arantes. Meio-dia 56.
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0: A Anvisa determinou o recolhimento de lotes da atorvastatina cálcica, medicamento usado para colesterol, e do fosfato de dexametasona, um corticoide, após identificação de problemas que podem comprometer a segurança dos produtos. A orientação é que os consumidores verifiquem o número do lote nas embalagens e procurem orientação médica antes de interromper o tratamento. Mudando de assunto, um estudo internacional mostrou que a natação e a hidroginástica podem ajudar na recuperação de pacientes com doença arterial coronariana, melhorando a frequência cardíaca. Para saber mais, acesse o nosso site novabrasilfm.com.br. Meio-dia 56.
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0: Brasil, 1:13.
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0: Gonzaguinha é autor de uma das declarações mais bonitas e sinceras da nossa música. Foi em 1981 que Eu Apenas Queria Que Você Soubesse ganhou o país inteiro de forma definitiva, lançada em um clipe icônico no programa Fantástico da TV Globo. Nessa composição de autoria própria, Gonzaguinha entrega uma faixa transbordando ternura, amadurecimento e uma persistência bonita pela alegria. Com uma melodia acolhedora, a canção funciona como um abraço em forma de poesia, celebrando a capacidade de manter a leveza e a esperança no peito. Vamos ouvir então, Gonzaguinha, Eu Apenas Queria Que Você Soubesse.

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Brasil, esse foi Kid Abelha, Quero Te Encontrar. Antes ouvimos Samuel Rosa. 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
2: Nova Brasil FM, 1:41.
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0: Nova Brasil, Cássia Eller e Nando Reis, Relicário. Antes ouvimos o Rael, Cabulosa. Agora 1h57.
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0: O Brasil conquistou 7 medalhas no Chardonnay du Monde, um dos principais concursos internacionais dedicados à uva Chardonnay, realizado na Borgonha, na França. Entre os destaques com medalha de ouro estão a Amitié Chardonnay 2024, da Amitié Espumantes e Vinhos, o Castellammare Barricas Chardonnay 2024, da cooperativa Vinícola São João, e Garibaldi Espumante Chardonnay Branco Brut, da cooperativa Vinícola Garibaldi. A competição reuniu 471 vinhos de 25 países e contou com degustações às cegas feitas por especialistas internacionais. E mudando de assunto, a Caixa Econômica Federal confirmou que o concurso especial de 30 anos da Mega Sena vai pagar 300 milhões de reais no próximo domingo, dia 24 de maio. O sorteio será no modelo da Mega Sena da Virada e não acumula. Caso ninguém acerte as 6 dezenas, o prêmio será dividido entre as apostas da quina e depois da quadra. As apostas seguem até às 10 da noite de sábado. 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
10: Nova Brasil FM, 2:03.

Mais que moderna brasileira, boa tarde, tudo bem? Como é que você tá? Tudo em paz, tudo tranquilo? Final de semana, belezinha? Que bom, vamos lá, segunda-feira, 18 de maio de 2026, eu sou Jairo de Andrade, a partir de agora nós estamos juntos aqui na Sintonia 93.5.

0: Os Paralamas do Sucesso aqui na Nova Brasil FM. 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

0: Marisa Monte, o shot das meninas aqui na Nova Brasil 93.5. Mais que moderna, brasileira. Agora são 2:37.
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2: Gilberto Gil volta pro Brasil depois de quase 3 anos no exílio. Ele chega diferente, mais leve e não é só fisicamente. Durante esse período, Gil mergulhou na dieta macrobiótica, se aproximou do budismo, da filosofia oriental e da eubiose. De volta ao Brasil, se reconecta ainda mais fundo com o candomblé. 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
5: Nova Brasil FM, 2:41.

0: Fechando a hora aqui na Nova Brasil FM, Cidade Negra.
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0: Olha, Sergipe é o estado com a segunda menor proporção de homens do Brasil, de acordo com dados da Pesquisa Nacional por Amostra de Domicílios, PNAD do IBGE. A média no Brasil é de 95 homens para cada 100 mulheres. Segundo o estudo, são 91,9 para cada 100 mulheres em Sergipe, atrás do Rio de Janeiro, que registra 91,4 para cada 100 mulheres. Por faixa etária, a menor proporção de homens para cada 100 mulheres em Sergipe se dá na idade da população de 60 anos ou mais. 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
7: Nova Brasil FM, 3:22.
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0: Esse é o Marcelo Genesi aqui na Nova Brasil 93.5. Nova Brasil, mais que moderna, brasileira, 3 horas 41 minutos.
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12: Nova Brasil FM, 3:44.
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0: Fechando a hora aqui na Nova Brasil FM, Djavan com Si. Daqui a pouco a gente começa o Sob Medida, tem uma hora só de músicas pela frente aqui na nossa programação. Não desliga, não sai daí, é rapidinho. E a gente volta com a nossa música popular brasileira.
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0: A partir desta segunda-feira, a tradicional Rua São João, aqui no bairro Industrial, em Aracaju, volta a ser tomada pelo som do triângulo, da sanfona e da zabumba, com as manifestações culturais juninas. Quando acontecerá a abertura oficial da programação da Segundona do Turista 2026? Criada em 2023, a Segundona do Turista se consolidou como uma das ações permanentes do calendário cultural sergipano ao transformar a Rua São João em palco contínuo de valorização da cultura nordestina. A iniciativa preserva a memória de um dos mais tradicionais redutos do forró em Sergipe e promove encontros entre moradores, visitantes, artistas e grupos culturais em torno das tradições juninas. 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
0: 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A partir de agora a gente começa o Sob Medida, uma hora só de músicas aqui na Nova Brasil FM. Na nossa programação hoje tem Roupa Nova, Jorge Vercillo, Jota Quest, Melim, Arnaldo Antunes. E para começar, Marisa Monte e Ed Mota.

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1: Nova Brasil FM, Jorge Vecilo, melhor lugar. Agora são 4h17 aqui no Sob Medida, uma hora só de música, sem intervalos comerciais.

Esse é o Mosca, aqui na Nova Brasil FM, o último dia. O que você faria no último dia antes do mundo acabar, hein? Pois é, dá pra pensar, né? Tem muita coisa pra fazer ainda. Pode acabar assim, não. 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Nova Brasil, mais que moderna, brasileira. 4:30, nós estamos no Sob Medida, uma hora só de músicas.

0: Pra gente fechar o Sob Medida de hoje, Raimundo Fagner aqui na Nova Brasil FM 93.5. Sob Medida pode voltar a qualquer momento na nossa programação, não perca.
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0: A FUNCAP lançou o edital de chamamento público para concessão de permissão de uso a título precário e oneroso de espaços destinados à Praça de Alimentação do Arraiá do Povo e da Vila do Forró 2026, realizados na Orla de Atalaia. As inscrições seguem até o dia 20 de maio, exclusivamente pelo e-mail funcapviladoforrolanchonete@gmail.com, com envio da documentação exigida em edital disponível no site da FUNCAP. O chamamento público é destinado a empresas interessadas em explorar lanchonetes durante os festejos juninos. Os pontos autorizados permitirão a venda de alimentos e bebidas ao longo de todo o período do evento, mediante assinatura do termo de permissão de uso com a FUNCAP. 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
2: Nova Brasil FM 5 e 6.

0: Que o poeta está vivo na Nova Brasil FM. Eu sou Jairo de Andrade. Muito obrigado pela sua companhia, pela sua audiência. Hoje a gente vai encerrar um pouquinho mais cedo, que o Nova Brasil em Campo está começando, porque vem aí a transmissão ao vivo da convocação dos jogadores da seleção brasileira, tá bom? A gente vai fazer conexão com a rede e a gente se fala amanhã. Boa tarde a todos e até amanhã.
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2: Todos os ouvintes, a minha visão é que o Neymar vai ser convocado hoje sim. É, no começo, quando o Ancelotti chegou, eu senti que estava com um pouco mais de resistência, mas nas últimas semanas eu acho que ele deu uma recuada e ele vai convocar sim o Neymar, até porque se for pelos motivos que o Ancelotti falou do Neymar de melhorar fisicamente, eu vejo evolução física sim. No Neymar, individualmente falando, é claro que algumas questões técnicas ainda está longe de ser o Neymar que nós estamos acostumados, mas já vi alguns lampejos em algumas partidas e ele pode ser um jogador fundamental, dependendo do momento da partida. Não enxergo ele titular no começo da Copa do Mundo, mas saindo do banco de reservas, pegando o adversário já mais cansado, desgastado, acho que seria uma boa opção. E pensando em tudo isso, pelo que eu tenho acompanhado, enxergo o Neymar na convocação de hoje.
3: Legal, Fran. A Fran de São Paulo, dos estúdios da Nova Brasil, na zona sul da capital paulista. E hoje a gente aqui direto do Museu do Amanhã no Rio de Janeiro. Daqui a pouquinho tem a convocação do Neymar. O Renan Teixeira estará conosco daqui a pouco também no SBT Esportes Interior. Renan, daqui a pouco ele vai falar muito mais dessa convocação, mas na sua opinião, Neymar será convocado ou não, Renan?
4: Boa tarde, Weber, boa tarde, Fran, todos que nos acompanham aqui no Nova Brasil. Para mim, o Neymar deve ir sim, Weber. Tava falando aqui em off, antes de começar o programa com a Fran, né, que não deveria haver esse debate dele estar entre os 26. Poderia haver o debate se ele é titular, se ele é titular absoluto, se ele vai conseguir ter ali uma sequência de jogos do ponto de vista físico, mas entre os 26 jogadores, não tendo Rodrigo, não tendo Estevão, acho que não deveria haver esse debate. O Neymar, para mim, tem que estar na Copa do Mundo aí. A partir daí já é um problema do Ancelotti se vai escalá-lo ou não, de que forma escalá-lo. Não acho que deve haver um esquema em função do Neymar, um esquema para o Neymar jogar, mas eu acho que pela qualidade que ele tem. E essa evolução física que a Fran trouxe aqui, Weber, é muito clara a evolução física do Neymar. Acho que não perto do que ele já foi um dia, né, o que a gente já viu ele fazer um dia, mas a evolução física dele é notória, né, e é assim que eu analiso o Neymar, dentro de uma evolução física, nem tanto dentro do contexto coletivo do Santos, que na minha visão é um time muito limitado, né, o Neymar, qualidade técnica dele a gente não discute, e fisicamente ele evoluiu muito. Se esse é o ponto para ser convocado, coisa que o Ancelotti falou algum tempo atrás, na minha visão o Neymar tem que estar na Copa do Mundo, Weber.
3: Maravilha, Renan. Olha, a gente vai falar muito de seleção brasileira, mas antes vamos dar um giro pela 16ª rodada do 16ª rodada. Tem que falar alto. Falar baixinho não adianta que não. É o seguinte, já está começando neste momento, o Ancelotti chegou há pouco aqui no Museu do Amanhã, né, no Rio de Janeiro, e está começando neste momento a cerimônia, né? Mas o anúncio do Ancelotti, pelo que foi passado aqui pra gente, acontecerá por volta das 5h40. Vamos de cara então trazer as informações do Corinthians com o nosso Edson Rufino. Hoje vamos direto, sem manchetes, que a gente já entrou um pouco além do tempo. Vamos direto com as informações do Timão. E aí, Rufino, beleza?
5: E aí, beleza, Weber? Tudo certo? Salve, salve, amigo torcedor. Vamos juntos, Weber, com detalhes e informações do Timão. Ontem não conseguiu alcançar o objetivo, que era pontuar no Rio de Janeiro diante do Botafogo, e não só perdeu o jogo 3-1, com falhas individuais, principalmente do zagueiro o André Ramalho, perdeu o jogo e ainda terminou a rodada na zona do rebaixamento. Agora o próximo jogo do Campeonato Brasileiro será contra o Atlético Mineiro, domingo na Arena. Antes, quinta-feira, tem Libertadores América visitando o Peñarol lá no Uruguai. Pós-jogo, o Hugo Souza falou do resultado negativo, da atuação que não foi tão boa assim, mas claro, na expectativa de ser lembrado para defender a seleção brasileira na Copa do Mundo. Vamos acompanhar atentamente o que disse o goleiro corintiano.
6: Tá vindo com a minha família, vou estar assistindo. Acredito que não é um jogo que muda o fato de eu estar ou não. Eu acho que hoje não fiz um jogo ruim, mas também não fiz um jogo bom, onde eu consegui salvar o time nas bolas que foram no gol. Né? Por mais que na minha cabeça foram um chute que talvez não dava. O primeiro talvez pudesse ter feito alguma coisa, o segundo não dava, o terceiro também não. Mas eu acho que não é um jogo que muda as coisas, eu acho que a lista já deve estar até pronta e seja o que Deus quiser. Estou aqui para melhorar, me dedicar, empenhar o meu melhor trabalho possível e é normal que venham as críticas, todo gol que eu tomo gera isso, mas está tudo bem.
5: Muito bem, acompanhamos atentamente o que disse Hugo Souza a respeito da atuação de ontem, do resultado negativo, a preocupação pelo fato do time terminar a rodada na zona do rebaixamento, mas ansioso também para ser chamado pelo Carlo Ancelotti daqui a pouquinho na lista para a Copa do Mundo. Lembrando, Corinthians de volta no Brasileirão, domingo em casa contra o Atlético Mineiro, quinta-feira em Libertadores da América, vai visitar o Peñarol lá no Uruguai. Então é isso, falei do Corinthians, até mais, um abraço, amigo.
3: Um abraço, Edson Rufino. Os fantasminhas voltaram ao Parque São Jorge. Os fantasminhas do rebaixamento. Tem que tomar cuidado. Vamos direto para as informações do Tricolor. Daqui a pouco, Dorival Júnior, Felipe Oliveira.
7: Um abraço, Ebro. Um abraço, amigos ligados na Nova Brasil em Campo. Todo mundo sintonizado na Nova Brasil FM. O São Paulo apresentou de forma oficial. Hoje, Dorival Júnior no centro de treinamento da Barra Funda conversa com os jornalistas. O técnico chega depois de uma passagem pela seleção brasileira e depois uma passagem pelo rival Corinthians, onde conquistou a Copa do Brasil e também a Supercopa do Brasil nesta temporada. Dorival Júnior chega com contrato até o final de 2026, sem multa em caso de demissão neste período. A escolha pelo tempo de contrato até o final da temporada é justamente porque no final do ano São Paulo passa por uma mudança de gestão, uma eleição presidencial dentro do clube. Pela primeira vez, na sua terceira passagem pelo São Paulo Futebol Clube, Dorival Júnior falou com a imprensa. Vamos ouvir o treinador.
8: Eu acho que nós não temos que priorizar. Todas as vezes que eu tive possibilidades, eu também fui duas vezes vice-campeão brasileiro, eu também sei jogar esse tipo de competição, ganhei um título brasileiro com o Vasco, ainda que seja uma Série B, mas muitas equipes grandes jogaram série B e não conquistaram o título, e nós tivemos uma conquista até, graças a Deus, bem tranquila. Então, assim, quando eu tive possibilidades de ter as melhores equipes, eu não consegui ter uma sequência dentro dessas mesas, que foram com o Santos em 2010, que eu tinha naquela ocasião, com certeza, uma das melhores equipes do futebol brasileiro. Havíamos ganho dois campeonatos, e era naquela ocasião da minha saída, éramos terceiro colocados naquela situação. Então, assim, eu também conheço os caminhos de campeonatos de irregularidade. E preciso que todos acreditem, que todos confiem, porque nós também sabemos chegar. Agora, tudo é questão de tempo. Não vou priorizar nenhuma competição, vou tentar fazer o melhor possível em todas elas, para que alcancemos aí, se Deus quiser, os melhores resultados em um momento difícil que estamos passando, mas que depende única e exclusivamente das nossas condições para buscarmos uma recuperação dentro desse campeonato.
7: Dorival chega já sendo alvo de polêmicas. Nessa última semana, nesse último final de semana, Dorival Júnior deixou claro à diretoria do São Paulo que quer conversar com Robert Arboleda e possivelmente reintegrá-lo à equipe tricolor. Ele que está treinando separado desde seu sumiço quando foi ao Equador, retornou ao futebol brasileiro e o São Paulo, que pensava em negociá-lo no meio do ano, acabou deixando ele treinando separado nesse período. Dorival Júnior, que tinha Arboleda como um dos seus pilares no time de 2023, última passagem pelo São Paulo, quer trocar uma ideia com o zagueiro equatoriano e pode pintar mudanças no São Paulo Futebol Clube. Essas são as informações do Tricolor Paulista nessa segundona aqui no Nova Brasil em Campo. Um abraço, Weber!
3: Um abraço, Felipe Oliveira. Olha, eu posso estar enganado aqui, dá uma olhadinha aí, por favor, mas jornalismo no Nova Brasil tá tudo ok. No Nova Brasil em Campo, que é a nossa página de esportes, tá um evento para começar daqui a pouquinho, tá bom? Mas vamos lá com mais informações dos clubes aqui de São Paulo. Daqui a pouquinho a gente fala da apresentação de Dorival Júnior. Vamos direto com o Palmeiras, que tropeçou e tem um problema lá no Palmeiras. O Abel não está conseguindo ouvir, acho que vai precisar utilizar um aparelho auditivo, vai precisar buscar um otorrino, o treinador português, Abel Ferreira, que não ouviu as vaias. Vamos com as informações do Verdão. Grande tarde, grande noite, Lucas Basílio.
9: Grande tarde, grande noite, enfim, um grande abraço pra você, Weber Lima, um abraço especial pra quem curte o Futebol Nova Brasil em Campo, ainda mais nesse dia tão especial, né, tão aguardado, a convocação da seleção brasileira, que vai nos representar lá nos Estados Unidos, México e Canadá, na Copa do Mundo. Mas por aqui, falamos de Palmeiras, o Verdão que segue líder do Brasileirão, né, 5 pontos mantidos de vantagem para o vice-líder Flamengo, até porque os dois rivais empataram seus respectivos jogos. Na noite de sábado, com total cobertura, Nova Brasil em Campo, empate em 1-1 diante do Cruzeiro, um bom jogo fez o Palmeiras, teve condições de vencer, mas acabou ficando no empate com 2 golaços, Arroio pro Cruzeiro e Felipe Anderson pro Verdão. Felipe Anderson, que inclusive preocupa, ele saiu machucado, ele e Ramon Sosa tiveram de ser substituídos ainda no primeiro tempo. Após a partida, o microfone Nova Brasil em Campo esteve na entrevista coletiva de Abel Ferreira e Felipe Oliveira questionou o treinador palmeirense a respeito das vaias que foram claramente ouvidas após o apito final pelo torcedor palmeirense. E aí o Abel Ferreira respondeu assim.
10: Boa noite, Abel, tudo bem? Felipe Oliveira, Nova Brasil FM. Hoje, ao final da partida, tiveram algumas vaias da torcida do Palmeiras. Eu queria que você explicasse como você reage.
11: A quem? O árbitro, a quem vaias não ouvi?
10: Foram umas vaias da torcida do Palmeiras no estádio do...
11: Não ouvi.
10: Foi do setor. Mas queria que você reagisse...
11: Não tem que reagir nada.
10: E se acha essas vaias justas, não se tem, foi direcionado...
11: Não tenho uma opinião diferente da tua. Não ouvi vaias nenhumas. Até porque nós na segunda parte jogámos bem, só não fizemos golos.
9: Pois é, Weber Lima, Abel Ferreira sendo Abel Ferreira, né? Ele não quis responder direito aí a questão formulada pela reportagem Nova Brasil em Campo. Próximo compromisso do Verdão acontece já na quarta-feira, novamente com cobertura Nova Brasil em Campo, diante do Cerro Porteño, rodada 5 da Libertadores da América. Só para fechar, Alexander Barbosa, zagueiro do Botafogo, se despediu ontem do estádio Nilton Santos, foi a última partida dele pelo clube carioca jogando em casa. Ele ainda foi autorizado a disputar 2 jogos com a camisa do Botafogo pela Copa Sul-Americana, mas ele não joga mais pelo Brasileirão e após a Copa do Mundo, ele que já tem contrato assinado, se apresenta ao Palmeiras.
3: Portanto, aí as informações do Verdão com o nosso Lucas Basílio. A gente vai falar do problema de que o Abel precisa ir procurar um médico, um otorrino, para ver o que está acontecendo, né, com os ouvidos do treinador, dos seus ouvidos, né, os ouvidos do treinador palmeirense. Vamos falar do Santos, tá chegando a hora daqui a pouquinho, ao vivo pra vocês, direto do Museu do Museu do Amanhã. Você vai curtir a convocação da boca do técnico italiano Carlo Ancelotti, ao vivo aqui na Nova Brasil FM. Vamos falar do Santos, o peixe que ontem tomou a traulitada, rapaz, do Coritiba. As informações com um erro de arbitragem que não dá. As informações do Peixe, Felipe Camargo.
12: Fala, Weber, tudo bem? Um abraço a você, um abraço amigo ligado no Nova Brasil em Campo. Dia seguinte da derrota para o Coritiba por 3-0, o Santos agora é o 16º colocado, é o popular porteiro da zona do rebaixamento. O foco a partir de agora fica na Copa Sul-Americana. O Peixe tenta a primeira vitória na fase de grupos, na penúltima rodada da fase de grupos, para continuar sonhando com a classificação. Mas é evidente que nesta segunda-feira ainda há repercussão pelo vexame que o time apresentou para mais de 45 mil santistas na Neoquímica Arena. Depois da partida, depois da derrota, Neymar falou como vergonhosa a atuação do Santos diante do Coritiba.
13: É um jogo que dentro de campo tem que ser esquecido, né? Porque tomar 3-0 em casa é uma vergonha, acho que a gente não poderia ter passado por isso. Obviamente estão todos tristes, né? Todos os jogadores, a gente não esperava isso, não imaginava. Nossa torcida, hoje, acho que poucas vezes eu vi a torcida dessa forma, tão de parabéns, empurrou a equipe do primeiro minuto até o final, incentivou, a gente tomava gol, eles cantavam ainda mais, foi lindo de ver, foi lindo de ver. E é só desculpa que a gente pede, não tem o que fazer. Obviamente que é uma chateação, a gente fica chateado com tudo que aconteceu durante o campo, porque a gente queria vencer, né? Obviamente queria fazer um jogo incrível. Porque eu falei antes de entrar em campo, falei para os jogadores, falei, hoje tá um dia muito lindo. É impossível a gente não querer jogar futebol. Então tem que se divertir. Deu tudo errado, né? Tudo errado. Até o árbitro se meteu na nossa equipe e me tirou. Então faz parte. Fica onde? Ué, já tá me mandando embora? Não tô te entendendo. Até quando é meu contrato?
12: Cara, isso aí eu não posso te responder. Nós estamos aqui na frente do CT Rei Pelé, onde o Santos se reapresentou já na manhã desta segunda-feira, iniciando a preparação para o confronto diante do São Lourenço. E Cuca tem problemas para o duelo contra os argentinos. Luan Pérez, que saiu com uma concussão cerebral, passou a noite no hospital e, por causa até do protocolo, não terá condição de jogo no meio de semana. Gustavinho voltou.

0: Mas é, a gente está aí a poucos minutos da convocação do Carlo Ancelotti. A informação da Nova Brasil, do De Olho no Peixe, é que a CBF pediu exames em relação à panturrilha do Neymar, não é? Que fossem feitos os exames hoje pela manhã. Então, na minha visão, está muito na cara que o Neymar será convocado logo mais por Carlo Ancelotti. É, ligou na sexta para saber das condições do Neymar. Depois do jogo, onde viu o atendimento médico ali na beira do gramado, entrar em contato novamente para saber como estava o jogador. Então, uma informação importante do Felipe Camargo, trazendo essa possibilidade, para mim, é de 99,9% do Neymar ser convocado. Não é uma informação, né? Mas é. Se a CBF liga para o Santos hoje pela manhã para saber de exames do Neymar, é que ele está na lista de Ancelotti. Mas para fechar, vamos dar um giro pelo Brasil, Antônio Lima.
1: Fala, Weber Lima, um grande abraço a você aqui nos acompanha o Nova Brasil em Campo no Giro pelo Brasil desta segunda-feira. Falaremos sobre o Flamengo, que arrancou o empate com o Atlético Paranaense por 1-1 na noite deste domingo na Arena da Baixada, pela 16ª rodada do Brasileirão. O Flamengo agora se mantém na segunda colocação com 5 pontos para o líder Palmeiras, que tropeçou dentro de casa contra o Cruzeiro. E o Mengão perdeu a chance de se aproximar ainda mais do clube paulista. O gol sofrido pelo clube carioca foi uma falha de Rossi, que acabou custando os 3 pontos, mas o goleiro não se mostrou abalado pelo erro cometido.
2: Acharam que foi falha, obviamente a gente depois faz uma análise mais específica do que foi o jogo, do lance em específico. Eu vi que teve um leve desvio, mas eu acho que poderia ter feito definido de outra maneira a jogada. Tentei segurar, simplesmente não me deu tempo para... Talvez encaixar na bola, era só, talvez botou o braço para desviar. Tentei continuar com a jogada, mas acontece. Lamentavelmente, o goleiro está exposto nesses erros. E quando erro, acaba em gol. Então fica mais exposto ainda. Mas estou tranquilo. A verdade é que estou tranquilo, porque, obviamente, erram os melhores, porque eu não posso errar, né? Depois, é óbvio que vai ter pressão de quem... que era botar pressão, mas depois o time foi para frente, todo o time foi buscar o empate, o resultado, conseguimos o empate, depois ficamos um jogador a menos.
1: E o gol de empate do Mengão veio dos pés dele, Pedro, novamente, chegando a 17 gols em 29 partidas na temporada, é o artilheiro do Brasil e agora é o artilheiro isolado do Campeonato Brasileiro, assumindo a ponta da artilharia, com 9 gols, ultrapassando o Viveiros do Atlético Paranaense, que tem 8. Daqui a pouquinho teremos a convocação da Seleção Brasileira para a Copa do Mundo e há expectativas de que o camisa 9 rubro-negro esteja na lista final de Carlo Ancelotti. Agora o Flamengo volta a campo nesta quarta-feira, dia 20 de maio, às 9h30 da noite, para enfrentar o Estudiantes no Maracanã, pela 5ª rodada da fase de grupos da Libertadores, Weber Lima.
3: Bom, gente, o Flamengo que perde, na minha visão, Fran, a oportunidade de encostar ainda mais, né, no Palmeiras aí na busca. Lembrando que domingo que vem tem o jogo no Maracanã, né? Entre Flamengo e Palmeiras. Um jogo decisivo, um jogo importante que o Flamengo vai ter a oportunidade de encostar. Mas perdeu nessa rodada, né? Já que o Palmeiras vem de 3 empates consecutivos, Fran. Os 3 por 1-1. Santos, Remo e agora o Cruzeiro. E 2 deles contra Santos e Remo, o Palmeiras, os dois times na zona de rebaixamento, né? E o Palmeiras dando esse mole, o Flamengo não aproveita a oportunidade de encostar, não fez, na minha visão, um bom jogo. No segundo tempo até tem mais a posse de bola, tenta criar, tenta algumas movimentações, mas na minha visão não fez um grande jogo o Flamengo. E na falha do goleiro Rossi, que tem falhado em alguns jogos, né? É um goleiro que tem uma autoconfiança muito grande, né? Até para jogar com os pés, ele arrisca muito, né? Quando o jogador tem muita confiança em si mesmo, acaba que ele arrisca demais e muitas vezes corre esse risco e erra também. Ele falhou para mim no gol e que evitou aí o Flamengo estar...

0: ainda mais perto do Palmeiras para esse confronto de sábado, que já é a primeira final, né? A primeira final do Campeonato Brasileiro no Maracanã no sábado, né, Fran?
1: É, exatamente, Renan. Desperdiçou uma boa oportunidade de diminuir ainda mais essa distância, lembrando que o Flamengo ainda tem um jogo a menos dentro da sua casa contra a equipe do Mirassol. Veio de uma eliminação no meio da semana também, que pegou muita gente de surpresa e na oportunidade que teve não conseguiu fazer os três pontos e os erros individuais, né, fazendo muita diferença. A gente escutou ali o Rossi também falando sobre isso. Mas, Renan, a gente vai chamar um breve intervalo e na volta a gente volta com o Éber Lima lá do Museu da Manhã.

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0: 34 minutos aqui em Rio de Janeiro, Museu do Amanhã, a Nova Brasil presente na convocação, na lista final que Carlo Ancelotti vai anunciar em instantes, daqui a pouquinho. E lógico que a gente vai agora falar um pouco dessa lista, né, dos convocados da Copa do Mundo, né, uma provável lista, e aí nós vamos bate-bola, Fran e Renan, e a qualquer momento eu vou interromper vocês para a gente ouvir o anúncio da seleção brasileira do Carlo Ancelotti para os 26 atletas que irão defender o país ou representar o Brasil na Copa do Mundo dos Estados Unidos, México e Canadá. Bom, vamos lá então, Fran e Renan. Fran, Eiros, Alisson, Bento e Ederson, vocês acham que pode pintar o Hugo Souza, outro nome ou não? Fran, começando com você.
1: Eu acho que pode mudar esse terceiro goleiro, a gente estava até aqui conversando, talvez o Everton possa ser uma surpresa, mas eu convocaria mesmo o Alisson, o Ederson e o Hugo Souza. Acho que o Bento vem errando demais, não só no último jogo, mas mais durante também o Campeonato Saudita, inclusive também na oportunidade que ele teve contra a Croácia, que falhou também.
0: E na sua opinião, Renan?
2: Concordo com a Fran, Weber. E assim, a notícia que tem saído aí a respeito do Everton, pra mim não faz muito sentido, né? Já que o Everton tá no Grêmio agora, e o time na zona do rebaixamento, pra mim não faz muito sentido. Isso daí eu levaria o Hugo Souza como terceiro goleiro. Acho que a posição de goleiro, Weber, é a posição que a gente debateu muito pouco nesse ciclo todo, né? Mas é uma posição que o Alisson não joga há muito tempo que tá machucado. O Ederson lá na Turquia numa oscilação gigantesca, já nem querem mais ele lá no Fenerbahçe, né? O clube que ele joga lá na... É o Fenerbahçe que ele tá jogando,
1: isso,
2: né?
1: Isso.
2: Lá na Turquia. E o Bento, como a Fran bem citou aqui, num momento de muita oscilação lá na Arábia Saudita, né? Eu levaria o Hugo Souza como terceiro goleiro, mesmo tendo esse... É que o Taffarel, ele tem os dele de confiança e provavelmente serão esses três, né, Weber?
0: É verdade, provavelmente, né? Porque a posição de goleiro é de confiança, eu não acredito em mudanças. Se houvesse alguma mudança, realmente seria do lugar do Bento, levaria o Hugo Souza. Os laterais, vamos lá, começando com você, Renan. Aí tem alguns nomes ali, mas estão falando muito em Alexandro, Douglas Santos, Wesley e Danilo. O Danilo está confirmado, né? As outras três posições, na sua opinião, Renan?
2: É uma posição também que debatemos pouco, né? O debate era mais em cima do Neymar, né? Se ele ia ou não, se ele vai ou não, mas também é uma posição carente na minha visão. Na esquerda, Weber, eu gosto mais do Alex Telles do Botafogo do que os dois que estão mais cotados para ir. E na direita, o Danilo, para mim, não faz sentido nenhum, já que ele não é titular absoluto do Flamengo e quando joga, joga como zagueiro. Não joga nem como lateral. Já há algum tempo ele não joga como lateral. Então, para mim, a convocação dele não faz tanto sentido. Como é uma posição escassa, né? De brasileiros, mundo afora, só o Wesley. E o Wesley que muitas vezes joga como ala esquerdo, numa linha de três, como ala esquerdo no time da Roma, né? Então, fica aí. E é o jogador de confiança, né? O Danilo é o jogador de confiança do Ancelotti. É um líder pro grupo também, não só pensando nas quatro linhas, o que ele pode produzir, mas também que ele é um líder para esse grupo do Ancelotti, né?
0: Estão falando desses nomes, né? Eu queria saber se você concorda com esses nomes. Aí são jogadores de idade avançada, né? O Alexandro, 5 anos, Danilo, 34, Douglas Santos, 32, e aí o mais novinho, Wesley da Roma, com 22 pontos. Esse é um ponto que é indicado para essa seleção, laterais de idade avançada, na sua opinião.
1: Olha, Weber, é uma posição muito carente nossa, né? E a gente passou muito tempo debatendo, de fato, se Neymar deve ir ou não para a Copa, mas é uma preocupação esse sistema defensivo da seleção brasileira. E por muito tempo a gente acabou se apegando muito que o Éder Militão iria fazer aquela função de lateral. E se ele tivesse 100%, eu concordo plenamente. Mas ele não está. Falar do Danilo e do Alexandro, eles não vêm desempenhando muito bem, no meu ponto de vista. A gente viu no meio da semana a dificuldade que eles tiveram contra a equipe do Vitória. E aí você pensa, será que eles vão dar conta numa Copa do Mundo contra outros atacantes? Verdade. Então, assim, eu acho que é uma posição muito carente. O Renan falou do Alex Telles, eu também gosto muito dele, mas ele não tá nem na pré-lista. Então, isso também chama muito a atenção. Eu gosto do Luciano Juba, do Bahia, acho que ele vem fazendo também uma boa competição, e talvez pudesse ser uma surpresa, mas eu acho que não vai acontecer. Deve ser mesmo o Alexandro, deve ser o Wesley, o Danilo fazendo ali, ou até mesmo o Ibanez, que foi testado na última data FIFA, e deve ser o Kaique Bruno, talvez, do Cruzeiro.
2: É, o Douglas Santos.
1: É, o Douglas Santos, que deve... exato, isso. Deve ser o Douglas Santos que deve ser convocado junto com o Alexandro mesmo.
0: Eu fiz lamento, né, na noite de ontem, porque é uma das perguntas que eu gostaria de fazer ao Ancelotti, se vai haver essa possibilidade. Mas eu fui pesquisar a média de idade das defesas, das últimas defesas campeãs do mundo, desde 2010, né? Desde que a Espanha ganhou o título. A Espanha ganhou com uma defesa com 27,8, mais ou menos, na média de idade. Em 2014, a Alemanha conquistou o título com uma zaga com 26,8 de média de idade. 2018, a França com uma zaga muito nova, 24,8 de média de idade. A Argentina um pouco mais acima, 28. O Brasil, se a gente colocar na zaga Alisson, Wesley, Alexandro do outro lado, e no meio Gabriel e o Marquinhos, teremos uma zaga com uma média de acima de 30 anos. Se o Danilo entrar no lugar do Wesley, 32,5, quase 32 anos e meio de idade essa zaga brasileira. Se entrar o Ibanho do lado direito, 31. Então eu gostaria de perguntar pro Ancelotti, né? É uma zaga muito velha, de um futebol muito dinâmico, né? Cobram o tempo todo do Neymar em relação à sua condição tão brasileira. Tem uma zaga com uma média de idade muito alta, Renan.
2: Não, é verdade, Weber. Quando o treinador da seleção brasileira ele tá vendo muito a condição física dos jogadores, né, para executarem ali o que ele planeja, o que ele tem como estratégia, aí você traz esses dados, esses números da média de idade da seleção brasileira, preocupa muito, né? Quando, na prática, os adversários, os atacantes, serão mais jovens e normalmente são mais rápidos do que os defensores, né? Tem mais vitalidade, mais força do que os defensores. A gente viu ontem, por exemplo, o Danilo, que é um cara que praticamente já está convocado, ele sofreu demais ontem contra o Viveiros. Um jogador rápido e muito forte. Ele sofreu muito no jogo ontem contra o Viveiros, que é colombiano, né? Que poderia, ele tá, pelo menos está na pré-lista da Colômbia. Não sei se já saiu a convocação colombiana. Portanto, é uma situação, Weber, que preocupa. E quando você vai um pouco mais à frente, no qual o primeiro volante titular absoluto, homem de confiança do Ancelotti, também 34. Já tem uma certa idade, já tem mais de 30 anos também, que é o Casemiro, né? Então, nesse ponto de vista físico, de intensidade, o sistema defensivo tá com uma idade um pouco avançada demais, né?
0: Está, o Casemiro tem 34 anos, o Bruno Guimarães já está para reserva, o Fabinho, que pode ser convocado há 32 anos, quer dizer, você precisa de uma susto no meio de campo. E aí você tem o clube, e onde ele jogou com ele, Frank, é o caso do Casemiro, são esses pontos, né, os volantes, então a proteção ali para a zaga também de avançada.
1: É algo bem preocupante, né? Ainda tem o Casemiro. E tem algo que eu me lembro, né? Que todo mundo fala, ainda voltando no assunto do Danilo, que a gente fala, pô, eu conheci o Danilo recentemente e, de fato, o Danilo é um cara sensacional e tem um vestiário, uma liderança sensacional e isso é indiscutível. Mas vale a pena, às vezes, levar só por causa disso, porque você já tem outros jogadores também experientes, que é o caso do Casemiro, do Marquinhos do próprio Alisson. Ah. E a gente já teve uma experiência negativa na última Copa, quando o Tite levou o Daniel Alves.
2: Verdade.
1: Então, assim, será que vale a pena, né, Renan, a gente levar jogadores só por causa dessa liderança? E eu não vi nada demais, a não ser isso, pro Danilo ser o primeiro nome absoluto ali para disputar a Copa do Mundo. Sendo que ainda na ocasião, quando o Ancelotti falou isso, ele não estava nem atuando, né? Ele voltou a jogar mais jogos recentemente, mas é algo que me preocupa. Além do Casemiro, né? Se despediu essa semana, ainda não sabe o destino, provavelmente MLS deve ir para o time lá do Miami, Inter Miami, nos Estados Unidos, mas é um jogador que é um jogador de confiança também, do Ancelotti. Não sei se eu levaria o Fabinho, justamente por ter já esses caras ali, eu apostaria em jogadores mais jovens mesmo, como o Andrei, como o Danilo, que faz essa função, Bruno Guimarães, e deixaria para poder pensar, porque o Ancelotti renovou o seu contrato até a próxima Copa.
2: Mais um ciclo
1: mais
2: inteiro,
1: um
2: né?
1: ciclo todo. Não é, talvez, o momento de pensar numa renovação para esse setor? Fabinho não vai continuar depois dessa Copa do Mundo. Então, assim, são algumas dúvidas que a gente tem.
0: Fran.
1: Fala, tu.
0: Não, vamos lá. Você segura aí, Fran, para você concluir, porque nós vamos... A mesa já que está posta para a convocação da seleção brasileira, você vai concluir com certeza, Fran, mas vamos lá, quando o Rodrigo Caetano já estiver falando, vocês podem colocar por cima aí, não há problema nenhum. Então vamos, Rodrigo Caetano, diretor da CBF, vamos ouvi-lo. Estamos sem o áudio, né, do Rodrigo Caetano. Sem o Rodrigo Caetano ainda, quando tiver ok, a gente coloca aí o áudio do Rodrigo Caetano, diretor da CBF, um dos dirigentes da CBF, que vai trazer a lista, né? E a gente vai ouvir daqui a pouquinho a lista de convocados da seleção brasileira. Rodrigo Caetano está apresentando, né? Os números para o Mundial e a gente está na Nova Brasil colocar o áudio de Rodrigo Caetano e daqui a pouquinho Carlo Ancelotti traz a lista, os nomes da seleção brasileira para a Copa do Mundo, lembrando que o Brasil, depois da convocação, apresenta no dia 27 na Granja Comari os atletas, menos os jogadores que estarão na disputa da final da Liga dos Campeões. Esses jogadores estarão de fora, se apresentam já nos Estados Unidos. Então, no dia 27, e a Nova Brasil já estará lá na Granja Comari, em Teresópolis, para acompanhar essa preparação final da seleção brasileira até o dia 31, jogo contra o Panamá, no próximo dia 31, no Maracanã, com transmissão da Nova Brasil. Estaremos numa rodada dupla, o Palmeiras abrindo a rodada e depois, na sequência, o jogo da seleção brasileira, onde eu estarei direto do Maracanã para essa partida, despedida do território nacional para a Copa do Mundo. No dia 6 de junho, um amistoso contra o Egito e no dia 13, sim, começa a caminhada brasileira contra Marrocos. Depois, 6 dias depois, dia 19, o Brasil pega a Escócia e fecha contra o Haiti no dia 24. Portanto, um pouco da caminhada da seleção brasileira. Vamos lá, Fran, mas nós temos o áudio já, né? Nós já temos o áudio do Rodrigo Caetano. Vamos lá, Fran, só para você concluir a sua ideia, enquanto o Rodrigo Caetano fala de outros temas, fala do CT, sobre a logística e tudo mais. Fran, vamos lá, só para você concluir a sua ideia, você falava do Fabinho, do Al-Ittihad, que não, acabou o ciclo, né? Não tem um próximo ciclo para ele, Fran.
1: É isso, Weber, porque eu ia concluir exatamente isso. Talvez seja a oportunidade de pensar já futuramente num substituto para o Casemiro, que foi algo que a gente sofreu muito nas últimas Copas, quando o Casemiro não estava disponível, porque as duas últimas Copas ele levava cartão no primeiro jogo, levava cartão no segundo, ficava fora no terceiro, e agora o que, que a gente vai fazer sem ele? E talvez seja o momento da gente pensar de fato no substituto, já visando o próximo ciclo, não só nessa Copa, porque eu acho que a gente tem jogadores bem interessantes. O próprio Andreas Pereira é um jogador que eu gosto, que pode ser utilizado nesse meio de campo, talvez não como um primeiro volante, né, no caso do Casemiro, mas eu vejo boas opções ali. E devido a tudo isso que eu falei, acho que eu não levaria o Fabinho, mas também foi uma indicação do Casemiro para o técnico Carlo Ancelotti, então a gente vai ficar de olho para saber como que vai ser montado também esse meio de campo, que tem deixado a desejar também nessas últimas colocações, principalmente com a ausência do Bruno Guimarães, que não participou porque estava lesionado, mas ele estando 100%, na minha visão, ele inclusive é o titular.
0: Caetano, se o papo for chato, a gente... o processo. Vamos ouvir então como foi esse processo, que isso vale questionamento para Carlo Ancelotti. Vamos ouvir então Rodrigo Caetano.
3: Consolidados e hoje, finalizando e comunicando a todos vocês os 26 escolhidos. São números representativos que traduzem um trabalho intenso e de muita responsabilidade. E com uma preparação completa como essa, de cuidado, de ciência e com um dos melhores técnicos do futebol mundial, é que nós vamos em busca desse Hexa, com talvez o nosso maior reforço, né? O melhor de todos os nossos jogadores, que é a nossa população, os nossos mais de 200 milhões de brasileiros, que estarão mandando vibrações, emanando pensamento positivo para todos nós que lá estaremos representando o país. Como eu disse, nossa apresentação dia 27, dia 31, o último amistoso em solo brasileiro, porque a intenção nossa é de nos despedirmos aqui no Brasil e no maior palco mundial da nossa torcida e do nosso povo. No dia 1º estaremos viajando já para os Estados Unidos, iniciaremos a nossa preparação, como eu disse, lá no Columbia Park. Faremos o último amistoso antes da estreia no dia 6 contra o Egito, em Cleveland. E depois, no dia 13, a nossa jornada contra Marrocos, em New Jersey, contra o Haiti, na Filadélfia, e depois em Miami, contra a Escócia. Teremos mais 4 etapas ali, que são os nossos outros desafios, que nos levarão, se Deus Nosso Senhor quiser e a competência fizer por merecer, a estarmos presentes aí nessa grande final, lá novamente em New Jersey, e por isso que a gente espera iniciar e terminar no mesmo local, representando a seleção brasileira na grande final, no dia 19 de julho. Bom, agora o tão esperado momento, né, de todos.
4: Alô, Brasil! Alô, planeta Terra, né? Não é só Brasil. Tá todo mundo querendo saber.
0: Todo mundo. Portanto, aí, olha, a gente vai para a lista dos convocados à seleção brasileira. Tem uma apresentação aí da CBF. Vamos aos convocados para a Copa do Mundo nos Estados Unidos, México e Canadá, a lista de Carlo Ancelotti. Vamos retornar novamente com o Rodrigo Caetano falando neste momento aqui no Museu do Amanhã, no Rio de Janeiro. Vamos ouvi-lo.
3: Essa figura reconhecida mundialmente, nós temos o privilégio de saber que ele é uma figura humana ímpar também e muito brasileiro. Eu acho que nesse ano ele provou para todos nós que nós hoje somos um povo privilegiado por tê-lo como nosso grande líder. E eu tenho absoluta certeza que as escolhas serão aquelas que nós julgamos, né, serem as escolhas ideais para nos representar. Tá bom?
4: Chegou a hora! Acreditamos! Chegou a hora! para o Brasil e o mundo inteiro conhecerem os 26 representantes do Brasil.
0: Os,
4: e só o
0: vamos
4: Brasil
0: conhecer
4: pode ser
0: essa. Então é um os momento. 26 convocados. Vamos lá.
4: Carlo Ancelotti.
5: Ancelotti, por favor.
0: Brasil. E já o palco nesse momento. E a gente vai ouvir da voz de Ancelotti, da boca de Ancelotti, os 26 nomes que representarão o Brasil na próxima Copa do Mundo. Carlo Ancelotti se dirige ao microfone. Ele

0: Sig it. Sig him. Não, não. Tem mais dois. Mais três. Não.
1: Seguimos.
0: Seguimos, seguimos.
1: Momento. Rafinha, Barcelona. Ryan, Bournemouth. Vinicius Junior, Real Madrid. Obrigado.
2: Aê, pessoal!
3: Portanto, agora... com essa de Carlo Ancelotti, com Neymar entre os 26 convocados. Neymar confirmado na Copa do Mundo. Então, o gol, Alisson e o Everton do Grêmio. O Everton do Grêmio passou à frente do Hugo Souza. O Bento, que o pessoal já não concordava muito com a convocação do Bento. Portanto, Alisson... Ederson e o Everton do Grêmio, Alexandre, Danilo, vamos lá, devagarzinho, Alexandre do Flamengo, Emer da Juve, Danilo do Flamengo, Douglas Santos do Zenit, Gabriel Magalhães do Arsenal, Ibanez do Léo Pereira do Flamengo, do Paris Saint-Germain e Wesley da Roma, do Newcastle, Zimiro do Manchester, do Botafogo, do Pacengo, do Arsenal, Igor Thiago do Brentford, Luiz Henrique do Zenit, Matheus Cunha do Manchester United, Neymar do Santos, Rafinha do Barcelona, Ryan do Bournemouth e Vini Júnior do Real Madrid. Pereira, surpresa pra você, a do Everton foi a grande surpresa, né, no gol.
4: Ô, Weber, pra mim, a grande surpresa é o Everton no gol, sinceramente não esperava, né, não estava sendo convocado aí nas últimas convocações. Cara, eu fiquei feliz com a convocação do Neymar, a gente ganhou uma aposta, né, Weber, a pizza tá paga, né, com a convocação do Neymar. E uma que não está e que foi surpresa para mim, a Fran me lembrou aqui agora, foi a do João Pedro, né, do Chelsea, né, o jogador do Chelsea. Ficava aquela dúvida ali entre ele e o Pedro, no final das contas nenhum dos dois foram, né, e é uma surpresa para mim. Comentava com a Fran também, na maior parte do mundo o artilheiro do seu país estaria, né? E o maior garçom também, o cara que mais faz assistência no seu campeonato também estaria, que é o caso do Andreas Pereira, né? Os dois líderes do campeonato, Andreas pelo Palmeiras e o Pedro pelo Flamengo. Em qualquer parte do mundo, ou pelo menos na maior parte do mundo, esses jogadores estariam convocados, né? E aqui no Brasil, o contrário, não está nenhum dos dois convocados para a Copa do Mundo. E fica aí essa minha análise, essa minha surpresa. O Fabinho, volante, eu não levaria, concordo com tudo que a Fran disse aí antes da convocação definitiva do Ancelotti. Para mim não faz sentido, um jogador já de uma idade avançada, e a Fran acompanha bastante o Campeonato Saudita e ela sabe muito bem, essa temporada do Fabinho...

0: Fabinho e do time dele, do Al-Ittihad, foram bem abaixo. Foram bem abaixo para ele ter essa oportunidade e ter ficado de fora o Andreas Pereira, né? Esse, para mim, de início, né, de começo assim, analisando friamente no começo da convocação, para mim fica aí as minhas análises, Weber.
1: Realmente aquela impressão que é um apelo enorme do jornalista, foi bem demais. Ele falou: Neymar vai na vaga Santos e o André Santos ficou de fora também do Chelsea, Fran.
2: Me surpresa também o André Santos ter ficado de fora. O Lucas Paquetá, ele voltou de lesão no último jogo, nesse final de semana. Não acompanhei o jogo, né, porque eu estava trabalhando, não sei como que ele retornou, mas é um jogador que o Ancelotti gosta bastante. Mas como eu falei, eu preferia o André do que o Fabinho por todos esses motivos que a gente já falou aqui, e de fato, assim, né, a gente vai falar bastante ainda, e só deixando claro, né, Weber, que pra mim é uma vergonha, tá, um evento dessa grandeza ali, todo mundo aplaudindo mais uns do que outros, quando
0: comemorando,
2: fala, comemorando, parecia que todo mundo é flamenguista ali dentro do museu, enfim, achei bem, bem deselegante, na verdade, toda essa questão, tinha influência, apresentador, enfim, é uma coisa que eu nunca vi na minha vida numa convocação de seleção brasileira, mas entendo, a gente tem um técnico muito vitorioso, e tinha muita expectativa. E sobre o Neymar, ele não participou, né, desse ciclo com o Ancelotti, o Ancelotti também chegou no decorrer, mas o Neymar é um jogador que também não precisa provar, né, não precisa estar sendo convocado ali para poder ir para uma Copa do Mundo, mas obviamente foi unanimidade ali, todo esse alvoroço aí que teve lá no museu na hora da convocação. Destaque do ataque, eu acho que vai pro Rayan também, que chegou por último, e o Ancelotti foi lá e gostou muito do que viu no dia a dia na última data FIFA, ele que vem sendo um dos destaques no Bournemouth também, na Inglaterra. Então é uma surpresa na minha visão. O restante eu acho que tá tudo dentro da aquilo que a gente tinha imaginado sobre o Ibanez. Muito pouco se falou do Léo Pereira, mas pelo jeito agradou também na última data FIFA, e a grande surpresa, acho que para mim e para todo mundo, de fato, é esse terceiro goleiro, que muita gente estava Bento Hugo Souza, e no final das contas não foi nenhum dos dois, e foi o Everton do Grêmio.
1: Olha, o crédito aqui, ele é de passar por aqui, Gilmar Ferreira do Extra aqui do Rio, que também estava no Redação, ele que questão do André Santos pelo Neymar. É o seguinte, vamos adiantar o break, daí a gente consegue ouvir a coletiva de Carlo Ancelotti, que vem à sala de imprensa aqui no Museu do Amanhã, pelo break, e voltamos já com o Nova Brasil em Campo, com pão de alhozinho, resenha boa, tem pão de alhozinho, a jogo!
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4: Nova Brasil FM 6:17.
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0: pessoal, 6:20, o Weber caiu um pouquinho ali, mas a gente vai repassar para vocês aqui a lista completa por todos os setores. Os goleiros, Alisson, Ederson e o Everton, e aí a grande novidade, onde muita gente imaginava o Bento ou o Hugo Souza, o Everton foi o escolhido. Também os defensores, Alexandre do Flamengo, Bremer, Danilo, Douglas Santos, Gabriel Magalhães, Ibanhes, que ganhou uma vaga também, Léo Pereira, Marquinhos e o Wesley, da Roma. Meio-campistas, Bruno Guimarães, Casimiro, Danilo, Fabinho, Lucas Paquetá. E também a ausência que chamou a atenção foi do André Santos, jogador do Chelsea. E o Renan falou muito bem, né? O Andreas Pereira estava na pré-lista e também ficou de fora, dando oportunidade ou para o Fabinho e o Lucas Paquetá, nesse caso. E os atacantes... E os atacantes, Endrick, Gabriel Martinelli, Igor Thiago, Luiz Henrique, Matheus Cunha, Neymar, Rafinha, Rayan e Vinícius Júnior. Esses são os 26 atletas que vão representar o Brasil na Copa do Mundo nos próximos dias.
1: Fran e Renan, estão me ouvindo?
0: Sim.
2: Sim, sim.
1: Então vamos à coletiva do técnico Carlo Ancelotti. A Fran trouxe a lista. Vamos ouvir a entrevista do treinador brasileiro. Vamos ouvir.
3: Durante um ano em que ele não participou, do qual ele não participou. Obrigado.
4: Seguimos a evaluação. Fizemos a evaluação de Neymar todo o ano e vimos que nesse último período ele jogou com continuidade, que melhorou a sua condição física e pensamos que ele é um jogador importante, ele vai ser um jogador importante nessa Copa do Mundo. Ele tem o mesmo papel, a mesma obrigação que todos os outros 25, tem a possibilidade de jogar, de não jogar, de estar no banco, de entrar. Então ele tem a mesma responsabilidade que tem os outros. É um jogador experiente e a verdade é que em algumas posições, como a posição do goleiro, temos privilegiado um pouco mais a experiência a este nível e por isso também chamamos o Everton do Grêmio, porque é jogador experiente que não precisamos testar, não hemos testado, mas sabemos seu valor neste tipo de competição, porque eles estão acostumados neste. Sinto muito, muito que outros não estão aqui, como esteve Bento, por exemplo, como esteve Hugo Sousa, mas isto sinto muito, me dá um pouco de, como pode dizer, tristeza, isso, mas eles terão, como os outros jovens que não estão nesta lista, como Andrei Santos, como João Pedro, são jovens e terão a oportunidade de estar no projeto da próxima Copa do Mundo.
5: Lá no fundo, Vinic, por favor.
6: Flávio Vinic, SBT, N Sports, aqui em cima, boa noite.
4: Tchau.
6: Angelotti, boa noite.
4: Tchau.
6: Rodrigo,
4: boa
6: Flávio,
4: noite.
6: Boa noite a todos. É um grande assunto dessa convocação, tudo que cercava a presença ou não do Neymar, todo um suspense. Eu queria me aprofundar um pouco mais, se me permite, mister. O que foi decisivo? O que te convenceu a chamar o Neymar? A condição física, você se convenceu que ele está bem fisicamente? Sempre deixou claro que o futebol, a parte técnica, o talento você já conheceu, o Neymar não precisava ser testado. Ele Sim. te convenceu pela parte física? A mobilização e todas essas pessoas lá fora também acabou influenciando, de certa forma, o apelo popular também pela presença do Neymar? Muito obrigado.
4: Bom, o que a avaliação de todo o ano ha sido só a parte física. Hemos sempre falado de isso. Era só para Neymar, só um tema físico. Os últimos jogos jogou com continuidade. Pode ser que ele tenha a possibilidade de melhorar sua condição física neste período até o primeiro jogo da Copa. Ele tem essa oportunidade, mas pensamos que, a parte disso, a experiência, este tipo de competição, o carinho que tem no grupo, pode criar também um ambiente melhor no grupo e ajudar a equipe a sacar o melhor.
2: Pedro. Angelotti, aqui um pouquinho à sua direita, Pedro Ivo, da ESPN, tudo bem? Passado o debate se o Neymar iria ou não para a Copa e ele vai, vai se colocar também no debate se ele vai jogar. Me chama a atenção que na primeira resposta que se dá ao Carlos Gil, você fala que tem que estar preparado para jogar, para não jogar, para estar em campo, para não estar em campo. Você comentou com a gente lá em março que já tinha um time ideal na cabeça, ele, se não tivesse problema. O Neymar está nesse time ideal hoje para você?
4: Eu quero ser claro. É limpo, é honesto. Ele vai jogar se merece jogar. Aí temos treino e o gramado do treino vai decidir que vai jogar. Eu tenho uma ideia de que pode ser o equipe titular neste momento, mas depois tenho que ver como a gente se treina, como o jogador está preparado, se tem boa condição física e mental para poder ser no equipe titular. Repito, Neymar tem o mesmo papel que têm os outros jogadores, de aportar, porque eu acho que é importante não fixar toda a expectativa sobre um jogador. Eu acho que temos uma responsabilidade comum como equipe e cada um tem que aportar e meter as próprias qualidades só para uma coisa, ajudar a seleção a ganhar a Copa do Mundo. Eu não pido outra coisa, não quero estrelas, não quero, quero só jogadores disponíveis para ajudar a equipe a ganhar os jogos.
7: Mister, aqui na frente, Monique Danello, TNT Esportes. Vou sair um pouquinho do tema Neymar, porque além da expectativa em cima da convocação dele, acho que tem uma outra surpresa na lista que você já citou, que é a presença do Everton. Talvez na cabeça das pessoas e num raciocínio lógico, você teria uma escala ali de preferência dos nomes que você vinha testando, e se saísse alguém, talvez o Hugo fosse o quarto nessa escala, pelos nomes que você testou. Eu queria que você se aprofundasse um pouquinho mais na explicação de por que o Everton e como foi esse racional, olhando, né, para um momento em que o Alisson ainda está voltando de lesão e que acho que tem algumas outras questões envolvidas.
4: Obrigada. Eu não entendi o final. Ah, sim. Allora, Alisson sta volviendo da lesione, però sta allenando, è due settimane che allena normalmente, sta bene, e che va a giocare il prossimo gioco, e anche se lui non va a giocare, ha il tempo per stare 100% quando, a te il primo gioco. In questo anno abbiamo testato tre goleiros, Bento, Hugo Sosa e John. Abbiamo pensato che per questa competizione precisiamo più un giocatore esperiente come può essere Everton.
8: Professor, Paulo Vinícius Coelho, PVC, UOL, Paramount Plus. Essa é a Copa do Mundo que o Brasil convoca o maior número de jogadores aqui do Brasil desde o título de 2002. E na sua opção, o Neymar é um jogador de 15 partidas aqui no Brasil nesse ano e o João Pedro é um jogador de 15 gols na Premier League. Nesses 24 anos, a gente ouviu muitas vezes o jogador que atua aqui não tem um nível tão alto para competições internacionais. Por que um jogador de 15 jogos no Brasil supera nessa concorrência um que estava no grupo e que tem 15 gols na Premier League?
4: Bom, sim, entendo que se diz que o futebol europeu é diferente, mais intensidade, mas tu tem que considerar muitas coisas, e lo hemos falado também anteriormente. Aqui, o futebol, jogar a futebol aqui é muito complicado, há um calendário que aperta muito, viagem, calor, então é difícil comparar. E depois há as características individuais dos jogadores. Obviamente ficamos tristes por João Pedro, porque por a temporada que ele fez na Europa, provavelmente merecia estar nessa lista, mas Infelizmente, con toda la conciencia posible, con todo el respeto posible, con toda la competencia posible, hemos escogido otros jugadores. Lo sentimos mucho para João Pedro, como todos los otros.
9: Eduardo Gabardo, da Rádio Gaúcha, à sua esquerda. Sim. Ancelotti, em que função, em que posição ou em quais posições que o senhor vê o Neymar no seu time? Como a gente não tem uma base, né, porque ele não jogou com o senhor na seleção brasileira, o senhor vê ele mais um jogador mais centralizado? Como é que o senhor imagina como deve aproveitar o Neymar?
4: Um atacante mais centralizado. Você?
9: Perfeito. E o senhor já tem uma ideia para o dia
4: 31? Estamos de acordo.
9: Perfeito.
4: Acordo.
9: Perfeito. E para o dia 31, o senhor já tem uma ideia do que deve acontecer? Se ele, né, deve começar no banco?
4: O dia 31, temos o jogo contra a Panamá. Eu acho que é um jogo amistoso de despedida do povo brasileiro. Creio que vou meter mais jogadores possível. Não é? É um teste amistoso. Que nos serve para preparar-nos bem.
10: Ancelotti, boa noite.
4: Rodrigo, boa noite.
10: Do canal Vamos. Eu queria sair um pouquinho do tema da lista e falar um pouquinho sobre essas últimas semanas, que foram semanas de muita expectativa do povo brasileiro, quem ia estar, quem não ia estar, se tal jogador ia estar na lista, se não iria. Eu queria saber como que o senhor passou por esse momento, se foi um momento que também te deixou tenso com toda essa comoção, e obviamente como que foi aqui, ler a lista e ver... Acho que ao vivo ali já a reação das pessoas.
4: Esta expectativa que mostra um país que tem uma paixão extraordinária para o futebol, primeiro, e segundo, para a seleção. E creio que isto é muito, muito bonito para nós que temos a oportunidade para preparar esta Copa do Mundo e para ter a possibilidade de dar alegria a todo um país. Nada mais. Eu não, objetivamente não tenho pressão por isto. A pressão vai chegar quando vamos a ter o primeiro jogo da Copa do Mundo. Como disse, não foi fácil. Foi difícil, porque a competência era muito alta. Hemos evaluado neste ano mais de 70 jogadores. E cada um destes 60 tem uma característica para estar aqui. Então, pressão, não. Difícil, sim. Pensar muito em tentar de tomar a decisão correta.
11: Wellington. Ancelotti, aqui na sua frente, o Wellington Campos, da Rádio Itatiaia, aqui na terceira fila, sua frente aqui.
4: Ok.
11: Tudo bem?
4: Bom.
11: Eu gosto muito das suas coletivas, que você sempre manda uma mensagem para jogador, para imprensa, para a torcida. Nesse exato momento, faltando 24 dias para a Copa do Mundo, o que você mandaria de mensagem para o grupo de jogadores e para a torcida brasileira nesta Copa?
4: Ter confiança neste grupo, e como disse, não pode ser que não é o grupo perfeito, mas é um grupo que vai ser focalizado, concentrado, motivado, resiliente, porque isto é o que eu quero do jogador, que seja focalizado, concentrado, humilde, altruísta. A minha ideia é toda focalizada no coletivo e não no individual. E depois vou a escolher os jogadores que me garantizam isso.
7: Aqui, Mister, Isabelle Costa, canal Gold. O Gil até mencionou sobre a decisão do Neymar. Queria saber desse bastidor, assim, quando você tomou essa decisão, se foram nos últimos dias, recente, ou você já tinha tomado, até porque você já tinha falado que o Neymar não precisa de testes, e também especificamente sobre o Endrick. Na última data FIFA a gente viu o Endrick no jogo contra a Croácia, e na coletiva também você tinha falado que o Endrick era um jogador muito também pro futuro, que fez mudar também esse pensamento para entender que o Endrick pode ser o presente da seleção. Bom, obrigada.
4: Quando falamos de Endrick por o futuro, era referido a essa Copa do Mundo, evidentemente. A decisão final desta lista, nos hemos reunido esa mañana, nos hemos reunido na sexta-feira e a poco hemos desolvido as dúvidas que tivemos e sacado a lista final proprio hoje, antes de o almoço.
7: Mister, aqui do seu lado direito, sim. Boa noite.
4: Sim. Boa noite.
7: Aline Fanelli, sim. Rádio Band News FM. A gente sabe como foi a ansiedade para o torcedor brasileiro para esse dia de hoje, durante as últimas horas, mas eu queria saber um pouco da sua ansiedade para chegar a esse momento, para a divulgação dessa lista, prestes a entrar na maior competição de futebol com a seleção brasileira.
4: Não, ansiedade não, tranquilidade, porque como disse, foi um ano de informação. Evaluación constante, todos los juegos, todos los días, no sé cuántos, a comisión técnica, cuántos juegos hemos mirado en este año. Tengo todas las informaciones posibles. Entonces, ¿estoy ansioso? No. Ansioso es cuando un estudiante va a escuela que no está preparado, es ansioso. Yo estoy tranquilo porque estoy muy bien preparado.
12: Pretzel. Alexandre Pretzel, do Grupo Bandeirantes. 2 anos atrás, o técnico anterior ao senhor, Dorival Júnior, usou a seguinte declaração antes da Copa América: podem me cobrar daqui a 2 anos que o Brasil estará na final da Copa. A declaração na ocasião foi considerada uma piada pela opinião pública brasileira e por grande parte da imprensa. Aí o senhor chegou, aclamado, aplaudido, reverenciado, e acredito até que um evento desse tamanho também é muito por causa do senhor. Eu queria saber do senhor, com essa convocação e com essa aclamação, as pessoas podem cobrar do senhor que o Brasil estará na final da Copa?
4: Oh. Oh. Não sou um mago, mas sou um trabalhador que trabalha neste mundo até, não sei, 40 anos, penso. E tenho o conhecimento e também a confiança que essa equipe pode competir con los mejores equipos del mundo. Yo creo que tenemos que ser exigentes, porque la exigencia trae más motivación. Entonces, si podemos ganar la Copa del Mundo y llegar a la final, yo digo sí, podemos llegar a la Copa. Podemos llegar a jugar la final. Pero es suficiente, no sé. Lo mejor es llegar y ganar la final.
6: Angelotti,
4: boa noite.
6: Boa noite, Rodrigo.
3: Boa noite.
6: Eu vejo muita gente da imprensa que não joga futebol, nunca jogou futebol profissional, questionando a convocação do Neymar. Mas sim, aí eu vejo Cafu, Ronaldinho Gaúcho, Vampeta, Kaká, todos os jogadores da seleção atual, né? Vinícius Júnior, Rafinha, Rodrigo, sendo a favor da convocação do Neymar. Porque você é do futebol, até mais do que esses caras, o seu peso de estudo. Por que que quem esteve no meio da bola e que está no meio do futebol defende tanto o Neymar na seleção, na sua opinião? E por que você também acha que ele pode ser tão importante a ponto de convocar para a Copa do Mundo?
4: Ah, porque eu acho que o futebol não é uma ciência exata. Cada um tem sua opinião e não se pode dizer esta opinião é errada ou esta opinião é correta. Por quê? Porque se eu falo de medicina e digo este é o remédio que tu tienes que tomar, um doutor me pode dizer No, esto no es correcto porque la medicina tiene una universidad. O fútbol, por suerte, no tiene una universidad. Esto por suerte, porque lo bonito de fútbol es que todo el mundo puede opinar, todo el mundo puede tomar, puede pensar de diferente manera, pero al final en este caso soy yo que tengo que tomar la decisión. Y afortunadamente nadie hoy puede decir el entrenador se equivocó, no lo puede decir nadie, pero es suficiente esperar al final de julio que alguien, por cierto, me dirá acertó o se equivocó.
13: Diz. Professor, Paraná lhe abraça, falo em nome da Gama Esportiva.
4: Boa noite.
13: Do portal Paraná e da Rádio CBN. O senhor teve quarta-feira, aliás, perdão, o senhor teve no domingo em Curitiba, nossa cidade, teve a honra de recebê-lo. Até que ponto o jogo que o senhor acompanhou de Atlético 1, Flamengo 1, foi decisivo para a confirmação de dois nomes, Paquetá e Léo Pereira?
4: Não, bom, o último jogo não foram decisivos. A verdade é que Paquetá saía de uma lesão e ontem era uma avaliação importante para ele. Jogou bem, com tranquilidade o jogo, em boa condição. Era só para isto, mas a decisão também de Léo Pereira já estava tomada, porque Léo Pereira mostrou uma muito boa atitude na última data FIFA.
1: Portanto, aí a coletiva do técnico da seleção brasileira, Carlo Ancelotti, um trecho dessa coletiva. A gente vai para um rápido break e volta com muito mais depois do intervalo rápido aqui na Nova Brasil FM, com o Nova Brasil em Campo, com Renan Teixeira, com a Fran e com Pão de Alhozinho. 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
22: Vamos tentar desdizer a partida da infância. Sabe por quê? Porque a infância prossegue dentro de nós, com seus sonhos, com as suas crenças de beleza no mundo, de beleza das pessoas. Amadurecer, minha gente, não significa jogar fora essas utopias que a gente tinha na infância. É dar um jeito de fazer com que parte delas possa acontecer a partir da nossa existência. É muito bom a gente poder brincar as brincadeiras de criança dentro da gente mesmo, para alegrar um mundo que às vezes é tão duro com a gente.
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0: Ronaldinho em campo, direto do Museu do Amanhã, aqui no Rio de Janeiro, com a convocação do Ancelotti, que confirmou o Neymar na Copa do Mundo. Vamos lá, Fran e Renan, para falar um pouco mais dessa lista, e se confirmou, né, aquilo que a gente estava falando aqui em relação à idade dessa zaga brasileira, a média de idade muito alta, e esse acredito que será um problema. Mas do que vocês ouviram do Ancelotti, o que chamou mais atenção, Fran e Renan?
1: Posso? Então, vamos lá, Weber. Bom, a entrevista muito também protocolar, né, de algumas explicações, inclusive na pergunta a respeito do João Pedro, né, que acho que foi o PVC que fez, né, o PVC fez a pergunta sobre o João Pedro, né, de não levar um jogador que tem 15 gols numa Premier League, num campeonato tão importante, tão competitivo, né, E deu a entender de levar o Neymar, né? De levar o Neymar e o Paquetá, que não estão nas suas melhores fases, né? E não levar o João Pedro. E ele deu aquela sabonetada. Mas a respeito do Neymar, Weber, a gente está falando aqui há algum tempo, né? Na lista de 26, ele deveria estar de qualquer forma, né? Agora, se ele vai ser titular, aí a gente pode levantar um debate aqui, onde o Neymar poderia jogar, onde o Neymar deveria jogar, em qual função, ele merece ser titular, ele merece ser o titular absoluto, se ele vai ter muitos minutos na Copa do Mundo, aí já é um outro debate, né? Mas que ele deveria estar na convocação de 26 jogadores, isso é óbvio, ainda mais depois da ausência do Rodrigo, que na minha visão era a posição mais ou menos, seria uma disputa de posição ali com o Neymar, não sei se a Fran concorda comigo ali, um 10, um falso 9, né, que a gente chama de falso 9, um 10, aquele jogador com liberdade de circulação ali no sistema ofensivo, não aberto em nenhuma das pontas, acho que é ali que o Rodrigo jogaria, e quando o Rodrigo se machuca, era óbvio que o Neymar teria a sua convocação certa, né, Weber?
0: E Fran, ficou claro isso daí, né? Vai jogar como centroavante, né? O Neymar vai jogar mais como falso 9, né?
2: Porque eu também não vejo ele sendo um 9, né? Porque eu acho que o Neymar não tem estrutura física nesse momento para ficar. Exato, para ficar jogando de costas. Eu acho que o Neymar rende mais vindo de frente mesmo, para dar aquele último passe, para fazer uma finalização. Até por isso, eu acho que teve a colocação do Igor Thiago, do Endrick, que são jogadores aí sim que ele pode já fazer essa função de uma forma melhor, né? E o Ancelotti vai ter que arrumar um jeito de tirar o melhor do Neymar. E aí muita coisa pode acontecer, justamente porque o Ancelotti ele joga num 4-2-4, onde na minha visão seria melhor ter três meio-campistas, justamente para poder proteger um pouquinho o sistema defensivo, por todos esses motivos que nós já falamos. E algo que me chamou a atenção, não sei se o Renan reparou, foi a resposta sobre o Everton, que ele falou que ele acabou optando por ser goleiro experiente. E será que precisava um terceiro goleiro com experiência? Então, isso também é algo que me deixou pensativa, porque, na teoria, o goleiro titular é o Alisson, porém, teve uma lesão, está muito tempo sem jogar, a gente não sabe como que vai voltar. O Ederson não vem de uma boa temporada, vem errando muito, e o Everton também, mas talvez pelo ciclo olímpico, por ter já defendido ali nos pênaltis, mas ainda assim, eu discordo um pouco, ainda assim eu ficaria com o Hugo Souza ou até mesmo o Bento, que participou de todas as convocações com ele.
0: O Weber. E ficou bem claro isso, Renan. Eles ficaram com medo de levar um goleiro novo e deixou claro que os outros dois têm problemas, né? Falar assim, a gente precisar contar com o terceiro. Ele é muito novo, vou levar um mais experiente. Fala, Renan.
1: Quando teve uma oportunidade de jogar, se eu não me engano, foi contra o Japão que o Hugo Souza jogou, num amistoso contra o Japão. E ele teve ali algumas falhas, né? Então, talvez não tivesse passado tanta confiança assim para a comissão da seleção brasileira num momento de necessidade, como você está falando, Web. Os dois primeiros goleiros, né, Alisson e Ederson, eles não vêm de uma temporada regular, né, de uma temporada com estabilidade de condição física e de atuação. Portanto, acho que é nesse sentido que ele está pensando. Ele, falando especificamente de goleiro, do Taffarel, né? Acho que o Taffarel tem muito... tem muita influência nessa convocação também. Deve ter sido muito consultado ali pelo staff do Ancelotti para a decisão da convocação, né? E falando dos atacantes, um pouquinho, Weber. O Matheus Cunha é o jogador que vem sendo aquele jogador, o atacante. Eu não considero o Matheus Cunha um atacante, um 9. Um 9, pivô, de segurar a bola, como a Fran falou. Mas ele tem jogado assim na seleção brasileira, certo? Com o Vini de um lado, do outro o Luiz Henrique. O Neymar poderia se encaixar nesse sentido de ser o... Eu concordo muito quando a Fran disse que o Neymar não pode ser um 9. Eu gosto do Neymar com liberdade, vindo de trás, podendo fazer tabela, podendo ter aproximação ali dos companheiros de ataque para fazer tabela. E o Neymar também tem que se adaptar a isso. Eu penso mais ou menos assim, Weber. O Igor Thiago aí já muda completamente a característica desse atacante. Centroavante. Aí é pivôzão, finalizador, fortão, né? De menos mobilidade e sim de mais presença diária, né? E também eu colocaria um terceiro meio-campista. Acho que formaria um meio de campo muito legal, com Casimiro sendo o primeiro, Danilo e Bruno Guimarães tendo liberdade. Danilo do Botafogo, que também em uma oportunidade que teve na seleção brasileira, agarrou e foi convocado, né? Danilo e Bruno Guimarães ali tendo liberdade como segundos volantes, os meias do time tendo liberdade de aproximação, com mais três atacantes. Quem seria esses três atacantes? O problema do Ancelotti, ele ganha muito bem para isso.
2: Renan, você falou, né? A gente até citou na última data FIFA que a gente não tinha um 10. O Lucas Paquetá fez essa função algumas vezes já na seleção. Talvez seja esse terceiro cara do meio de campo. A gente vai ter alguns dias, né, de preparação, vai ter dois amistosos ainda, Egito e Panamá, ali, para a gente poder entender um pouquinho também essa utilização desses atletas e tirar algumas dúvidas. Mas é o cara que pode fazer esse meio ali de armação, né, se ele não colocar o Cunha fazendo essa posição.
0: Bom, olha, vamos lá então com o pessoal no WhatsApp, no 11 943 805 100. Agora está confirmado, o Neymar está na Copa do Mundo. Vamos ouvir os nossos ouvintes, vamos lá.
3: O Ancelotti levou Neymar, o Weber Lima nunca mais vai infartar. O Ancelotti levou Neymar, o Weber Lima nunca mais vai infartar. O Ancelotti levou Neymar, o Weber Lima nunca mais vai infartar.
4: Weber Lima, boa noite. É João José de Atibaia. Tá todo mundo esperando o Neymar, assim como eu também estou na convocação. Mas se a pessoa, se ele surpreender e vir com o pombo, não é difícil, hein?
5: Fala, Weber Lima, Márcio Oliveira Tricolor aqui trabalhando e ouvindo vocês. Um abraço pro Renan, pra Fran, pra todos vocês que estão aí na melhor Nova Brasil. Estamos aguardando o Neymarzinho na seleção. Tem que levar o homem, é o melhor que nós temos. Um abraço, tamo junto.
6: Boa noite, Weber, Renan, Fran. Ai, tem que chamar o Lancelotti, pelo amor de Deus. Chama o Neymar logo, porque senão o Weber vai ficar louco até 2050. Beijando de Adolfo.
7: Weber Lima, boa noite a você, rapaziada da Nova Brasil. Cadê os antes Neymar? Cadê os antes Neymar? O homem tá na lista, Weber. O homem tá na lista. Brasil é hexa. Abraço, Wilde Jundiaí.
8: Boa noite, Weber. Boa noite, 89, Levi Pedroso, Zona Norte. Ô, Boquinha Santa, hein? Hein, Weber? Neymar na Copa do Mundo. Grande abraço. Abraço a todos.
9: Boa noite, Nova Brasil em campo. Ô, Fran, é o seguinte, é que não mostraram. Uma das tietes que devia estar berrando aí é o próprio Weber. Na hora que falaram o nome do Neymar. Então, desculpe a freguesia do ó.
2: Muito bom.
10: Oi, boa noite. Thiago de São Bernardo aqui. Surpreso com essa convocação de Neymar. O cara não tem condição, além de não ter caráter. Ele não joga mais bola, tá velho. Decepcionado.
11: Fala, Weber Lima. É o Vinco de Campinas. O homem foi, viu? Mas não é mérito nenhum dele, viu? É que a safra tá ruim, viu, Weber?
3: O Ancelotti levou Neymar. O Weber Lima nunca mais vai infartar. O Ancelotti levou Neymar. O Weber Lima nunca mais vai infartar.
0: Portanto, aí é o nosso ouvinte participando conosco pelo WhatsApp. Pra gente encerrar o programa, né? Goleiros, Alisson, Ederson e o Everton. Defensores, Alexandre, Bremer, Danilo, Douglas Santos, Gabriel Magalhães e Banhes. E Léo Pereira, Marquinhos e Wesley. No meio campo, Bruno Guimarães, Casemiro, Danilo, Fabinho, Lucas Paquetá. E no ataque, Endrick, Gabriel Martins, Luiz Henrique, Matheus Cunha, Neymar, Neymar, Neymar, Rafinha, Rayan e Vini Júnior. É a seleção brasileira para a Copa do Mundo. Renan e Fran, vocês vão fechar o programa aí falando da convocação novamente do Neymar, assim confirmado, se vocês concordam ou não, do que vocês ouviram da coletiva e as justificativas para a ida do Neymar e João Pedro fora da lista. E vocês vão encerrar o programa, vocês vão fazer diferente hoje, vocês vão encerrar o programa aí agradecendo o nosso ouvinte. Um grande beijo, um grande abraço, Renan, e amanhã a gente se vê e fechem o programa, tá bom? Um grande beijo.
1: Valeu, valeu, Weber, obrigado, bom trabalho aí. Bom, como eu havia falado já a respeito da convocação do Neymar, eu esperava, para mim não é surpresa nenhuma. Acho também que ele deveria estar entre os 26 e agora ele vai ter que fazer por onde, ele vai ter que se adaptar, ele vai ter que se renovar no momento, na carreira dele. Já está mais velho, com a condição física... Com menos vigor físico, com menos velocidade, mas ele tem muita qualidade técnica, ele vai ter que se adaptar a esse novo momento. E eu acho que ele tem qualidade para ajudar a gente, Fran, a ajudar a seleção brasileira nos momentos difíceis, nos momentos complicados que vão aparecer na Copa do Mundo, porque ele é um dos únicos que tem a capacidade de ter a personalidade num momento difícil, falar, me dá a bola que eu tenho capacidade de decidir. Então é isso que a gente espera do Neymar nessa Copa do Mundo, claro, com a ajuda de todos os outros jogadores.
2: E isso ninguém pode falar o contrário, né, Renan? Porque o Neymar, ele pode errar muito, mas é um cara que não se esconde do jogo. E é isso que a gente precisa. Um ponto também que eu acho que vai fazer bem para todos os jogadores da seleção é que vai tirar um pouco essa pressão do Vinícius Júnior.
1: Eles estavam rezando pro Neymar ser convocado.
2: Exato, por isso todo mundo tava querendo ali a presença do Neymar, porque só vai se falar disso. Só que o Neymar tem algo que ele ainda não viveu e que ele vai ter que aprender a viver, que é começar no banco de reservas. Como vai lidar com essa situação? Se ele conseguir se adaptar bem, vai ter uns dias de treinamento, e aí ele, conforme a evolução dele, pode ser que ele termine a Copa do Mundo como titular, porque é um cara que tem qualidade, conhece muito bem da bola, tecnicamente é indiscutível, é um dos melhores que nós temos, e fez por merecer essa convocação. Vi a gente falou, algumas pessoas falando que ele não teve mérito, mas não é fácil também voltar de lesão, né? Da forma verdade que ele voltou. E vamos ser realistas, né? A equipe do Santos também não ajuda muito o Neymar, não, verdade, né, Renan? Então a gente está ansiosa para ver o Neymar de novo cercado por esses bons jogadores, que vai tirar o melhor dele e pode ser uma peça fundamental aí em busca desse Hexa. Se vai dar certo, ninguém sabe, a gente não tem a nossa bola de cristal aqui, a gente vai ter que acompanhar, mas sem dúvida nenhuma a gente vai estar torcendo muito para que dê tudo certo para esses atletas e vocês vão estar acompanhando tudo aqui com a gente. Esse acho que é a minha palavra final. E muitos, né, o João Pedro pediu tanto o Neymar que acabou ficando fora.
0: Foi no lugar dele. Queria, João Pedro, ver tanto o Neymar.
2: Então,
0: o Neymar foi pro seu lugar, João Pedro. Que coisa.
2: Uma pena. Mas eu encerro a minha parte por aqui. Quero agradecer demais a audiência de vocês, os comentários, as opiniões. Continue e siga a gente aí também no YouTube. Sintonize, passe para mais pessoas possíveis. E a gente volta amanhã, 5:30, aqui para poder falar muito ainda de convocação. E não para, né, Ana? Porque tem jogo também, é Sul-Americana.
0: Tem Sul-Americana amanhã, jogo do São Paulo. Então amanhã a gente tá de volta aqui a partir das 5:30 da tarde com Nova Brasil em campo. Muito obrigado a todos. Com pão de alhozinho sempre, hein, Fran?
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0: Essa é a nova Brasil FM, mais que moderna, brasileira. O som de Rita Lee, Perto do Fogo. Ótima noite para você que segue com a gente aí, de repente já fazendo aquele caminho de retorno para casa depois de um dia de muito trabalho. Ou de repente, por que não, fazendo o contrário, né? Se preparando para sua jornada aí ao longo dessa noite. Legal ter a sua companhia aqui na Nova Brasil FM. E fique à vontade para curtir sempre muita música. Claro, também fazer a sua interação, ficar bem informado e muito mais. 7h22.
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4: Tem uma música muito bonita do Lulu Santos e do Nelson Motta, que um pedaço diz assim: nada do que foi será de novo do jeito que já foi um dia. Tudo passa, tudo sempre passará. A vida vem em ondas como um mar, no indo e vindo infinito. Tudo que se vê não é igual ao que a gente viu há um segundo. Tudo muda o tempo todo no mundo. É interessante que essa música é extraída de um pensamento de um filósofo grego chamado Heráclito de Éfeso, lá de 500 a.C., mais ou menos. E Heráclito dizia que nada é do jeito que é um segundo depois. Não se pode banhar nas águas de um mesmo rio. Tudo passa, tudo passa, tudo é uma constante mudança. Heráclito vai influenciar muitos pensadores da fenomenologia, muitos anos depois, quando analisam a vida por fenômenos. Um rio não pode passar pelas margens feias do rio, fala assim, eu quero passar rapidamente para não ficar olhando para essas margens. E nem pode passar devagar nas margens bonitas. Ele tem um curso. Proche, que é um filósofo importante contemporâneo, ele dizia que a coisa nenhuma é dado permanecer, nem sequer a dor. Mesmo a dor que você está sentindo agora, que é muito forte, até ela passa.
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0: Daniela Mercury, Sempre Te Quis, 7h42. 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
4: Maiêutica é uma palavra muito bonita na filosofia. E é uma palavra que explica um pouco a visão de Sócrates, um dos grandes pensadores gregos, né? Tem aquela trilogia Sócrates, Platão e Aristóteles. Sócrates foi o primeiro. Diferentemente de Platão e de Aristóteles, Sócrates não vem da aristocracia. Ele era um homem muito simples. Ele ficava na ágora falando, né? Tinha um método chamado peripatética, em que ele andava e os seus discípulos andavam atrás dele. Mas a palavra maiêutica vem de uma observação que Sócrates tem na sua mãe. A mãe dele chamava-se Fenareta e era uma parteira. E Sócrates diz o seguinte, vejam, o que faz uma parteira? A parteira ajuda uma criança a nascer, mas a criança está pronta. A parteira não inventa uma criança, não sai da parteira a criança. Assim deve ser a relação de um mestre com seu discípulo ou de um professor com seu aluno. O professor não é aquele que coloca a sua verdade no aluno, que coloca a verdade no aluno, mas é aquele que ajuda a nascer a verdade e o conhecimento que tem em cada aluno. Daí se extrai de Sócrates que todo mundo pode ter o conhecimento, basta permitir que esse conhecimento possa nascer.
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0: Nova Brasil FM, mais que moderna brasileira. O som de Guilherme Arantes, Deixa Chover, 8:03. 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
1: Que legal começar mais uma edição do Sob Medida aqui na Nova Brasil FM, mais que moderna brasileira. Boa segunda-feira para você. A gente começa a semana sempre com aquele gás, com aquela energia, né? E o Sob Medida a gente também começa aqui com promessa de ouvir músicas simplesmente sensacionais. Hoje tem Toquinho, tem também os Paralamas do Sucesso. E começamos com ele, que é um bom nordestino, né? O nosso querido Fagner, Borbulhas de Amor, 8 e 2.

Nova Brasil FM, mais que moderna, brasileira. Boa noite pra você. Tribalistas, participação da Marisa Monte, Já Sei Namorar. Rolou também Pedro Mariano com João Sabiá, Paralamas. Acabou não, tem mais ainda. Tem uma sequência sensacional pra você curtir aqui na Nova Brasil. Ótima noite pra você. Hoje ainda é segunda-feira, uma semana repleta de expectativas e de oportunidades apenas começando. E claro, a gente segue com você aqui a cada instante. Sob medida continua, rolando agora Toquinho, o Caderno, 8h20.

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Nova Brasil FM, mais que moderna brasileira, Ana Vitória me abraça. Essa música é simplesmente demais, né? E já são 8h35 na Nova Brasil FM. Bom, nessa segunda-feira o Brasil parou para acompanhar a escalação do time que vai tentar trazer mais esse título para o nosso país, né? Pois é, e para que você fique por dentro desse tema e muitos outros relacionados ao esporte, embora a Copa do Mundo daqui para frente é o principal assunto, com certeza, né? 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Você vai saber, claro, em primeira mão, muitos destaques no mundo do esporte. Tudo que rola e a emoção em campo durante as transmissões dos principais jogos da rodada também. Esquece não, 5h30 da tarde, Nova Brasil em campo aqui na Nova Brasil FM. 8h36, ótima noite para você. Seguimos com mais Sob Medida. Tem Ney Mato Grosso, Sangue Latino.

0: Nova Brasil FM, mais que moderna brasileira, o som do Legião Urbana, a voz do Renato Russo, Índios é a versão acústica. Já são 8:58, obrigado por sua companhia. Fique ligado com a gente na Nova Brasil FM.
1: 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Dormir bem, se alimentar melhor, se movimentar um pouco mais e diminuir o estresse fazem toda a diferença. Pequenas mudanças na rotina podem trazer grandes ganhos para a sua saúde e qualidade de vida. Seu coração agradece e sua vida também. 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